Desliguemo-nos dessa sintonia, que somente nos trará desespero, mágoa, indiferença. Se persistirmos no estado de preocupação, poderemos adoecer ou realizar atos de que, mais tarde, nos arrependeremos. Quando alimentamos exagerado desejo de posse, ou quando elegemos objetos como pontos de felicidade, poderemos perder o exato objetivo de nossa vida na Terra. Afinal, não nos encontramos aqui para usufruir, mas para nos disciplinarmos, para nos educarmos e bem utilizar o que nos chegue e como chegue. Desse modo, estudemos com clareza os motivos das nossas preocupações e consideremos que o celeste amigo já prescreveu há muito tempo que a cada dia já basta o seu mal. Na certeza de que estamos no mundo a fim de aprender, crescer e amar, não nos permitamos sucumbir ante problemas de saúde, dificuldades financeiras, mal entendidos ou questões familiares. Aprendamos a resolver um após outro os problemas, recordando que, às vezes, o tempo é o melhor remédio para as dificuldades. Entreguemos as nossas preocupações ao Criador e marchemos adiante, aguardando as luzes dos novos dias, que sempre brilham após as horas de sombras e desalento. O Criador nunca deixa ao abandono os que nele confiam. Se nem sempre nos dá o auxílio material, sempre inspira as boas ideias para que encontremos os meios de sair da dificuldade. É a divina providência, sempre alerta e a postos. Pense nisso, mas pense agora.

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2: 8 e 7.

Rádio Easy, Centro América FM, o prazer em ouvir música, terça-feira, 16 de junho de 2026. Cuiabá agora marcando 23 graus, 79% de umidade, Sinop 26 graus e também 79% de umidade. Eu sou o Oli Jorge com você e estamos com os clássicos da original por aqui. Entrando na última hora de clássicos até as 9 da noite. Canções que emocionam pra você que acompanha a Centro América FM, a sua favorita. Elton John, Little Genie.

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3: Oito e 18.

Já de volta aqui na Centro América FM, a sua Rádio Easy, os clássicos da original e Paul McCartney, Stevie Wonder, Ebony and Ivory.

Earth, Wind & Fire Fantasy, aqui nos clássicos da original, que trouxe ainda Rita Lee, Mutante, Paul McCartney, Stevie Wonder, Ebony and Ivory. 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
2: A banda é canadense, fundada em 1962. E apesar de não ter nenhum dos componentes originais, está em atividade até os dias de hoje. No Brasil tiveram dois grandes sucessos, American Woman e o maior de todos, Desires, lançada em 69. Desde então, houve vários covers da música, mas nada se compara com a original, que você ouve aqui no sucesso que você não esquece. Resgate os seus melhores momentos com Desires, The Guess Who.

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0: Ordinary World, Duran Duran, Rod Stewart, Everything I Own e a história da canção Desires contada no sucesso que você não esquece da Centro América FM, a sua Rádio Easy. Eu já volto com as últimas dos clássicos de hoje.
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0: Faltam 15 minutos para as 9.

As This The Way It Is, Bruce Hornsby Deranged, aqui nos clássicos da original ainda, Little Texas My Love, The Cautious, The Rain, The Park and Other Thing, a gente curtiu juntos. Clássicos da original chegando ao fim, amanhã tem mais. Tem mais clássicos às 7 da noite aqui na Central América FM, a sua favorita, não perca. Obrigado aí pela sua audiência. Eu volto às 10, viu, com o Easy Night, então não perca. Vem aí Voz do Brasil. E se você quiser, na internet a boa música não para. B.B. King, Trey Chapman, The Thrill Is Gone, pra fechar aqui os clássicos de hoje.

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1: 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As notícias do governo federal que movimentaram o país no dia de hoje.
3: Olá, boa noite.
4: Boa noite para você que nos acompanha em todo o país.
3: Terça-feira, 16 de junho de 2026.
4: Vamos ao destaque do dia. Presidente Lula se reúne com países mais desenvolvidos do Ocidente.
3: Em reunião do G7 na França, o presidente defendeu que dívidas de países pobres sejam convertidas em serviços ambientais.
4: Destacou ações brasileiras para conter o aquecimento global e a redução da pobreza.

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5: 10:03.
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5: 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Estamos começando por aqui mais uma edição de Easy Night, né? Não é clássicos, não. Easy Night, terça-feira, 16 de junho de 2026. Cuiabá, com 22 graus agora, 83% de umidade. Sinop, com 24 graus, 83% de umidade também. Então, até a meia-noite tem Easy Night e nós vamos juntos aqui com boa música sempre. Então, que os seus momentos aí na sintonia nesse final de noite de terça-feira seja bem gostoso. Para abrir o Easy Night, Steve Wonder, I Just Called to Say Love You.

0: My Father's Eyes, de Eric Clapton, aqui no Easy Night, primeiro bloco da noite dessa terça-feira. Ainda tivemos U2, Ordinary Love, Four Non Blondes, What's Up, David Bowie, This Is Not America, e abrindo o Easy Night, Stevie Wonder, I Just Go To Say I Love You.
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0: 10:26. De volta aqui na Centro América FM, na sua noite, o Easy Night. Até a meia-noite, te fazendo companhia, com boa música e sempre. Sixpence Not the Richer, Don't Dream Is Over.

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1: Dez e quarenta e um.

Noite mais fácil na melhor sintonia. Easy Night aqui na Centro América FM para você que acompanha aí a programação. E agora de Fifth Dimension, Aquarius, Led Sunshine.

Sangue Latino com Secos e Molhados para fechar a primeira hora de Easy Night, que trouxe ainda John Lennon, Woman, Boys On, No Matter What, Johnny Rivers, Poor Side of Town e The Fifth Dimension, Aquarius, Let the Sunshine In.

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de umidade, Sinop 24 graus, 85% de umidade. Vamos juntos por aqui até a meia-noite, tem Easy Night, então temos essa hora inteirinha para curtirmos boa música juntos. Eu sou o Ali Jorge, é um prazer ter a sua audiência. E para abrir aqui a última hora de Easy Night, tem Bon Jovi, Always.

passageiro. Capitão Inicial, Luiz Knight, Nexus by My Side, Nazaré, Moonlight Eyes, Jim Diamond, I Should Have No Better e também Bon Jovi, Always.

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2: Onze e 23.
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2: 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De volta por aqui o Easy Night agora com James Taylor, Caroline in My Mind.

0: Esotérico com Gilberto Gil. The Boy God Is Love, Charlie Puth, Megatrainor, Marvin Gaye e também James Taylor, Caroline in My Mind, no Easy Night, que volta já com as últimas da noite.
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O Easy Night segue por aqui, já em reta final. Esse é o último bloco da noite dessa terça-feira. E tem The Corrs e Bono Vox. When the Stars Go Blue.

Survive aqui no Easy Night com Jimmy Buffett, Dido, Give You Up, The Corrs e Bonovox e When the Stars Go Blue. Tudo bem, chegando ao fim mais uma edição de Easy Night, 6 minutos para a meia-noite. E amanhã tem mais Easy Night às 10 da noite, né? Isso mesmo. Amanhã a gente se encontra a partir das 7 da noite com os clássicos da original. Muito bom ter a sua audiência, como sempre, a sua participação, seu carinho, a sua energia boa e positiva. É muito bom levar coisas boas para você através das ondas do rádio. Valeu demais, mais uma noite juntos aqui. Então, muito obrigado. Gratidão, gratidão, gratidão. Amanhã a gente se encontra então. Se você vai dormir, bons sonhos. Se você segue em sintonia, ótima madrugada. Curtindo boa música, é claro, né? E já quarta-feira tá chegando aí, né? Que seja muito abençoada para todos nós. Uma quarta-feira com muitas coisas boas acontecendo em nossas vidas, né? E estamos aí em ritmo de Copa do Mundo, né? O futebol tomando conta aí dos espaços, com certeza, é a nossa torcida. Então é isso, gente. Antes de ir embora, também quero aproveitar aqui e compartilhar com você que está aí acompanhando a Centro América FM, a sua Rádio Easy. Sucesso é acordar todas as manhãs e decidir conscientemente que hoje será o melhor dia da sua vida. Então durma bem e acorde decidido. Até amanhã. Para fechar o Easy Night de hoje, Liverpool Express, Dreamin'.

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Que o dia mais triste do teu futuro não seja pior que o mais feliz do teu passado. Que o teto nunca caia sobre ti e que os amigos debaixo dele nunca partam. Que sempre tenha as palavras cálidas em um anoitecer frio e uma lua cheia em uma noite escura. E que um caminho se abra sempre à sua porta. Que vivas 100 anos, com 1 ano extra para arrepender-te. Que o Senhor te guarde em suas mãos e não aperte muito seus dedos. Que teus vizinhos te respeitem, que os problemas te abandonem, os anjos te protejam e o céu te acolha. E que a sorte das colinas celtas te abrace, que as bênçãos de São Patrício te contemplem, que os teus bolsos estejam pesados e o teu coração leve. Que a boa sorte te persiga e a cada dia e cada noite tenhas um muro contra o vento, um teto para a chuva, bebida junto ao fogo e risadas que consolem aqueles a quem amas. E que teu coração se preencha com tudo o que desejas. Que Deus esteja contigo e te abençoe. Que vejas os filhos dos teus filhos. Que um infortúnio te seja breve e que te deixe cheio de bênçãos. Que não conheças nada além da felicidade desse dia em diante. Que Deus te conceda muitos anos de vida. Com certeza, Ele sabe que a terra não tem anjos suficientes. E assim seja a cada ano, para sempre. Para sempre. Para sempre.

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0: 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Agora 5h43, boa quarta-feira por aqui no ar, ó.
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Stay Razor com Blues salvando aqui na programação desta manhã de quarta-feira. 5h59 em Cuiabá, tempo fechado, hein? Em Cuiabá, nesse momento, 19 graus é a temperatura aqui na capital. Vamos conferir a temperatura em Sinop, 21 graus. A máxima para Sinop hoje, 33 graus, hein? Tudo tranquilo, tudo na paz. Amanhecendo, querendo clarear, viu? Já tomou seu café aí, que bom, viu? E o chimarrão, tá garantido? Boa quarta-feira, viu? 6 em ponto agora. New Order chegando, Regret, aqui no seu Happy Day, deixando o seu dia mais feliz.

0: Harder com Regret. Ó, às 6:30 vem lá a equipe de jornalismo da Centro América trazendo as informações da primeira página. 6:03 agora, querendo clarear, hein? Tudo de bom, viu? Um excelente dia pra você. Dia produtivo.
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0: 6:04 agora, bom dia.

trabalho. Então tem aí um dia produtivo, viu? 6:09 agora. Ó, daqui a pouco a equipe de jornalismo deixando você muito bem informado. É o primeira página, já já. 6:09 agora, horário de Mato Grosso. George McGreen e o Rock Your Baby.

0: Candle Magic, 6h15, está na hora? Então está na hora, vamos, porque aquele momento de reflexão está chegando.
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2: Relacionamento familiar. O maior problema no relacionamento familiar é que cada um acredita que a razão lhe pertence. A esposa reclama porque o marido acredita que é doutor em tudo. Está sempre certo. Não admite que ninguém lhe diga que está errado. O marido, por sua vez, fala que a mulher é muito impertinente, gosta de confusão, faz tempestade em copo d'água. O filho reclama que os pais estão totalmente por fora do mundo e querem governar a sua vida. Talvez falte um pouco de amor para iluminar o relacionamento afetivo e nos inspirar maneiras de convivermos com menos egoísmo. Conta o escritor Tom Anderson que certa vez ouviu alguém afirmar que o amor deve ser exercitado como um ato da vontade. Uma pessoa pode demonstrar amor através de gestos simples. Impressionou-se com o que ouviu. Reconheceu-se egoísta e que havia se tornado insensível ao amor familiar. Ficou imaginando o que poderia melhorar o relacionamento afetivo se deixasse de criticar tanto a esposa e os filhos. Se não ligasse a televisão somente no canal de seu interesse. Se deixasse de se concentrar na leitura do jornal e desse um pouco de atenção aos familiares. Durante as férias de 2 semanas em que estavam juntos na praia, decidiu ser um marido e pai carinhoso. No primeiro dia, beijou a esposa e falou como ela estava bem, vestindo aquele suéter amarelo. "Você reparou?" falou admirada. Logo que chegaram à praia, Tom pensou em descansar. Mas a esposa o convidou para dar um passeio junto ao mar. Ia recusar. Mas lembrou da promessa que fizera a si mesmo, por isso foi com ela. No outro dia, a esposa o convidou a visitar um museu de conchas. Ele detestava museus, mas foi. Numa das noites, não reclamou quando a esposa demorou demais para se arrumar e eles chegaram atrasados a um jantar. E assim se passaram 12 dias. As férias estavam por terminar. Entretanto, Tom fizera a promessa de continuar com aquela disposição de expressar amor. Foi então que ele surpreendeu a esposa muito triste. Porque lhe perguntasse o motivo, ela lhe indagou. "Você sabe de alguma coisa que eu não sei?" "Por que pergunta?" disse o marido. "Bem, é que eu fiz aqueles exames rotineiros há algumas semanas. Segundo me disse o médico, estava tudo bem. Mas por acaso ele disse alguma coisa diferente para você?" "Não", afirmou Tom. "Claro que não. Por que deveria?" "É que você", respondeu a esposa, "está sendo tão bom para mim que imaginei estar com uma doença grave que iria morrer." "Não, querida", tornou a falar Tom sorrindo. "Você não está morrendo. Eu é que estou começando a viver." Ao admitir que não somos infalíveis, nos habilitamos a iniciativas maravilhosas que põem água na fervura dos desentendimentos. Existem expressões mágicas em favor da harmonia doméstica. "Cometi um erro." "Você tem razão." "Peço perdão." "Fui indelicado." "Prometo mudar." Que tal começar hoje mesmo a tentar utilizar uma dessas expressões a favor da paz em nosso lar? Pense nisso. Mas pense agora. 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
0: 6h20.

7h24, agora fica por aqui mais uma edição aqui do nosso Happy Day, de volta amanhã às 5 da madruga com o Marcos Schmitz. Vem aí a equipe de jornalismo com a primeira página.

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0: Quarta-feira, dia 17 de junho. Vamos juntos com Primeira Página. Muita informação para você nesta manhã. Ouça os destaques de hoje. Estado registra a quinta morte por intoxicação por metanol. Mato Grosso inicia distribuição da Pneumo 20 para ampliar proteção da população. Pesquisa da UFMT identifica a presença de microplásticos nas águas do rio Cuiabá e também na região do Pantanal. TRE instala gabinete de propaganda eleitoral que vai centralizar o recebimento e análise das denúncias relacionadas à campanha durante as eleições 2026. E também Lula e Flávio Bolsonaro visitam Mato Grosso nesta sexta-feira. Essas e outras informações para você a partir de agora no Primeira Página.
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0: Boa manhã para você, ouvinte. Que bom ter você por aqui. Ótima quarta-feira. Você da região metropolitana, você que nos ouve também em Sorriso, Rondonópolis, em outras regiões do estado, Cáceres, Araguaia. Que bom ter você por aqui. Começando o nosso Primeira Página, sempre falando para você, ouvinte, o que que a gente comemora na data de hoje, os fatos importantes ligados ao 17 de junho, uma data que nos convida a refletir sobre a preservação da terra, a luta contra a seca e também a valorização dos saberes que moldam a nossa identidade cultural e profissional. Hoje é Dia Mundial de Combate à Desertificação e à Seca. Estabelecida pela ONU, a data é um alerta global para a urgência de restaurar terras degradadas e proteger os solos do mundo. Em Mato Grosso, um estado em que a economia é ligada à terra e também à agricultura, esta data é fundamental para reforçar a importância das práticas de manejo sustentável e a preservação dos nossos recursos hídricos. Hoje também celebramos o Dia Mundial dos Crocodilianos, assim é chamado a ordem de répteis, que são predadores semiaquáticos. E isso inclui crocodilos, jacarés, gaviais e também caimãs. A data é dedicada a conscientizar sobre a importância desses répteis. E em uma região muito rica de biodiversidade como a nossa, né? Temos o bioma Pantanal aqui. Proteger essas espécies é essencial para a saúde do Pantanal e também dos rios de Mato Grosso. E na história da medicina, 17 de junho de 52 foi quando aconteceu o primeiro transplante de rim realizado com sucesso lá em Chicago, nos Estados Unidos. Este feito mudou para sempre a história da cirurgia mundial e também abriu portas para que milhares de vidas fossem salvas por meio da doação de órgãos. Muito bacana. Que seja excelente a sua quarta-feira. Vamos começar o nosso dia falando com a Clara Lucic, que hoje está com a gente nesta manhã para contar como é que Cuiabá amanheceu, a região metropolitana, o trânsito. Bom dia, bem-vinda, Clara.
2: Obrigada, Yasmin. Bom dia para você também, para quem acompanha o Primeira Página. Uma excelente quarta-feira a todos. Yasmin, a capital amanhece já com aquele aumento de veículos nas principais avenidas. A gente destaca a Avenida do CPA, República do Líbano e alguns trechos da Fernando Corrêa, com exceção da região do Coxipó, que nesse momento já segue intenso até nas proximidades da ponte, isso aí no sentido centro. Mas assim, Yasmin, eu quero lembrar aqui para o motorista sobre algumas interdições que estão sendo realizadas ao longo dessa semana, principalmente se você vai passar aí pelo centro e precisa passar pela rua Comandante Costa. Então, atenção, tem obras acontecendo em pontos dela. O bloqueio ocorre entre a rua Desembargador Ferreira Mendes e a Avenida Isaac Povas e deve continuar aí mais ou menos uns 10 dias. Na Avenida do CPA, entre a Defensoria Pública e o viaduto da Cefaz, seguem os trabalhos de recuperação do asfalto e pequenos reparos. Agora, entre as avenidas Dom Bosco e 15 de novembro, começa a pavimentação das pistas nos dois sentidos e também seguem serviços de sinalização e construção de calçadas na região do Shopping Popular no Porto. Então, se você, motorista, tiver aí como rota esses pontos, é bom se programar para não ficar parado. E tem mais trânsito, Yasmin, mas eu conto daqui a pouco.
0: Obrigada, Clara. Daqui a pouco você volta, então, para trazer mais informações para a gente, tá? Olha, lá em Querência, gente, tivemos mais um caso. Mato Grosso registrou mais uma morte associada à intoxicação por metanol. Esse caso em Querência, né, o estado com esse chega a 5 óbitos relacionados a complicações da intoxicação. O Lucas Iglesias conta pra gente os detalhes. Bom dia, Lucas.
3: Bom dia, Yasmin. Bom dia a todos. A vítima mais recente é uma mulher de 37 anos que morreu após complicações causadas por intoxicação por metanol. Segundo a Secretaria Municipal de Saúde, ela estava internada desde o dia 6 de junho no Hospital Municipal de Querência. A paciente deu entrada na unidade com mal-estar geral, dificuldade para respirar e dor abdominal. Durante o atendimento, relatou ter consumido bebida alcoólica um dia antes do aparecimento dos sintomas. A suspeita é de que a contaminação esteja relacionada a um lote de uísque possivelmente falsificado. As bebidas foram retiradas de comercialização no município. Esta é a segunda morte registrada em Querência. A primeira vítima foi um homem de 24 anos que morreu em novembro do ano passado após ter a contaminação por metanol confirmada em exame toxicológico. De acordo com o painel de monitoramento da Secretaria de Estado de Saúde, Mato Grosso já registrou 17 casos suspeitos de intoxicação por metanol. Desse total, 6 foram confirmados, 3 continuam em investigação e 8 foram descartados. Com a confirmação desta nova vítima, o estado passa a somar 5 mortes associadas ao consumo da substância. Além disso, 3 pacientes seguem internados e 5 já receberam tratamento com antídoto específico. A orientação das autoridades de saúde é que pessoas que apresentem sintomas como náuseas, vômitos, dor abdominal, tontura, alterações visuais ou falta de ar após o consumo de bebidas alcoólicas, procurem atendimento médico imediatamente. Eu volto com você aí no estúdio, Yasmin.
0: Obrigada, Lucas, pelas informações. Para todos aí da região da Araguaia também, a gente agradece aqui a nossa companhia, você que nos ouve pela internet. E aqui fica esse caso lamentável, né, gente? Mais uma morte registrada devido à intoxicação de metanol. Importante a gente ficar sempre atento a situações como essa, ao que for ingerir, para não acontecer. E triste mais ainda quem vende esse tipo de bebida com essa substância, né? Bom, agora 6h42, olha, uma servidora da Defensoria Pública de Mato Grosso denunciou o primeiro subdefensor geral, Rogério Borges Freitas, por assédio moral e sexual. Ela é a segunda mulher a registrar denúncia contra o gestor. Segundo a ex-servidora, os casos teriam ocorrido nos últimos 4 anos, dos 12 anos em que ela trabalhou na instituição. Ela afirma que passou a sofrer constrangimentos, com tentativas de aproximação e comentários inadequados durante o expediente. A mulher diz que a situação afetou a saúde e levou ela ao pedido de exoneração. Após 2 anos fora do cargo, ela registrou denúncia na Delegacia Especializada de Defesa da Mulher e também na Corregedoria da Defensoria. A Defensoria Pública afirmou que as denúncias estão sendo apuradas e reafirmou o compromisso com a investigação dos fatos e a proteção das pessoas envolvidas. O órgão destacou que possui uma comissão de prevenção e enfrentamento ao assédio há 3 anos. Rogério Borges Freitas segue afastado do cargo. O advogado do subdefensor informou que analisa as informações do caso e que irá se manifestar no momento oportuno. Então, tá aí esse caso que foi registrado e agora segue em investigação. Falando de segurança pública, 283 candidatos aprovados para trabalharem nos presídios de Mato Grosso foram nomeados no concurso realizado em 2016. A gente, inclusive, já falou sobre isso aqui, né? A nomeação para o cargo de agente penitenciário do sistema penitenciário foi oficializada nesta terça-feira no Diário Oficial do Estado. A Justiça havia pedido que esses profissionais fossem convocados, isso no fim de maio, e deu um prazo para o governo do Estado fazer a nomeação em 60 dias. E aí, no começo, na semana passada, a gente falou aqui no Primeira Página que havia sido divulgado no Diário Oficial que haveria essa convocação e agora foi oficializada, então, a nomeação dos 283 candidatos. Do total, 184 são candidatos a vagas masculinas e 99 a vagas femininas. Todos os servidores serão vinculados à Secretaria de Estado de Justiça, a SEJUS. Cuiabá concentra o maior número de nomeações desse grupo, com 30 novos agentes, sendo 10 para vagas masculinas e 20 para femininas. Rondonópolis receberá 8 profissionais, enquanto Várzea Grande contará com 6 novas servidoras. A distribuição dos profissionais vai ser realizada pela SEJUS, respeitando a ordem de classificação do concurso. Agora falando, vamos para Rondonópolis. Eu falei ainda há pouco aqui que a cidade de Rondonópolis e os presídios por lá receberão 8 profissionais. E aí eu aproveito para falar com Alex Bettinardi, porque ele tem informações lá da cidade também, só que sobre um outro assunto, sobre o Repesca. Conta pra gente o que você traz de informação aí da sua cidade, Alex Bettinardi. Bom dia.
4: Olá, bom dia, Yasmin, bom dia a todos que nos acompanham. Pois é, os pescadores profissionais regularmente cadastrados no registro estadual da categoria, né, que ainda não fizeram, precisam regularizar. E hoje, Rondonópolis tem cerca de 400 pescadores profissionais, mas apenas 17 estão cadastrados no Repesca. E aí, o atendimento hoje, das 8 da manhã até as 5 da tarde, no Ganha-Tempo, o pescador deve levar o RG, CPF, comprovante de endereço, além dos documentos que comprovem a atividade pesqueira. Não é preciso agendar horário, basta comparecer no local. Esse cadastro é importante para garantir o reconhecimento da atividade e o acesso a benefícios e políticas públicas destinados à categoria. Em todo o estado, já foram feitos 1.388 cadastros desde o fim do ano. Mato Grosso tem cerca de 6.200 pescadores que recebem o seguro defeso, mais de 12 mil pessoas com registro geral da atividade pesqueira. Lembrando, mais uma vez, o atendimento hoje em Rondonópolis, no Ganha-Tempo. Depois aqui de Rondonópolis, a equipe da CETASC segue para Cáceres, onde o atendimento será realizado nos dias 22 e 23 de junho. Volto com você na capital. Boa quarta-feira pra gente, Yasmin.
0: Obrigada, Alex, para todos nós. Daqui a pouco tem jornal local aí com o Alex Bettinardi, para você de Rondonópolis, com as informações da sua cidade. Bom, vamos atualizar o estado de saúde do cacique Raoni. Ele foi internado no último domingo em uma UTI de um hospital particular lá de Sinop. E segundo a equipe médica que divulgou o novo boletim, ele apresentou uma melhora no quadro geral e o estado de saúde do líder indígena é considerado estável. Ele permanece internado em tratamento clínico com alimentação intravenosa, mas sem necessidade de aparelhos na respiração. O diretor técnico do hospital, o Douglas Uianai, ele deu mais detalhes sobre a recuperação do cacique Raoni.
5: Nesse momento ele está, né, como a gente falou, em jejum, ele está em fase de observação. Ele internou com um quadro renal um pouquinho mais preocupante também, bastante desidratação. Ao longo de ontem para hoje ele já teve uma melhora significativa, né, a função renal melhorou, todos os indicativos, os indicadores infecciosos e inflamatórios, ele tem apresentado uma melhora significativa. O planejamento é fazer uma endoscopia, verificar como é que ele está, restabelecer o máximo possível desse trânsito, para que ele possa entrar com uma nutrição enteral e a gente gradativamente trazer a melhora do quadro dele.
0: Tá aí então o diretor técnico do hospital falando sobre o estado de saúde do cacique Raoni. Uma cirurgia também foi descartada nesse momento. O cacique Raoni continua então na UTI, mas em tratamento e sem previsão de alta, tá? Agora, falando sobre vacinas, a gente está falando aqui sobre saúde, vou aproveitar esse gancho para falar para você sobre a distribuição das vacinas. Mato Grosso recebeu 12.600 doses de pneumocócica 20 valente, que protege contra doenças graves, como a pneumonia. A Pneumo 20 oferece proteção contra 20 sorotipos da pneumococo. Só lembrando que a vacina Pneumo 20, ela não protege contra meningite meningocócica, né, do sorotipo B, tá? Ela é para pneumonia e também para meningite, mas assim como aquelas que já eram aplicadas no sistema público de saúde. O coordenador do Programa Estadual de Imunização de Mato Grosso, Marcos Rocha Camarão, ele explica para quais doenças essa vacina é indicada.
6: A vacina pneumocócica conjugada 20 valente, conhecida como Pneumo 20, é indicada para a prevenção de doenças causadas pela bactéria, também chamada de pneumococo. Essa vacina oferece proteção contra 20 sorotipos do pneumococo e contribui para prevenir doenças graves, como pneumonia, meningite pneumocócica e outras infecções invasivas. A Pneumo 20 passa a integrar o calendário de rotina para crianças menores de 2 anos de idade, conforme a orientação do Ministério da Saúde. Além disso, no Centro de Referência para Imunobiológicos Especiais, os CRIs, a Pneumo 20 substituirá as vacinas pneumocócicas 13-valente e 23-valente para os públicos contemplados pelos critérios vigentes. Até o momento, os escritórios regionais de saúde de Pontes e Lacerda, Cáceres e Rondonópolis já receberão dose da Pneumo 20. Também esclarecemos que a Pneumo 20 não protege contra a meningite meningocócica do sorogrupo B, conhecida como meningite B. Para essa finalidade, é necessária uma vacina específica, no momento ainda não ofertada pelo Sistema Único de Saúde, através do Ministério da Saúde.
0: Então, gente, para você que ainda não teve oportunidade de vacinar, escuta, a Secretaria de Saúde disse que essas doses que chegaram, 12.600 doses, elas já começaram a ser distribuídas aos escritórios regionais de saúde, responsáveis pelo abastecimento dos municípios. A vacinação será realizada por cada município, né? O cronograma vai ser definido pelas secretarias municipais, nas salas de vacinação. Aí você tem que acompanhar na sua cidade como que vai ser o cronograma de vacina dessas novas doses que chegaram. Nós fomos atrás de saber como é que está aqui em Cuiabá. Cuiabá ainda não recebeu as doses, foi o que disse a Secretaria Municipal. A Secretaria deu um prazo de 15 dias para a chegada dessas doses na capital, a Secretaria de Estado, e o município diz que ainda espera pelas doses, então, mesmo estando aqui na Secretaria Estadual de Saúde. Tá bom? Vamos para o intervalo, na sequência a gente volta por aqui com o alerta do ouvinte do trânsito e também falando para você como é que tá o tempo nesta manhã, como é que amanheceram as cidades aqui no nosso estado. Tem também informação para quem é do agro, tem identificação bovina, tem um fórum que foi realizado aqui em Cuiabá, muito importante, e a gente traz o que foi discutido nesse fórum daqui a pouco, depois do intervalo.

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1: De volta com Primeira Página. Boa manhã para você, ouvinte. Vamos lá para Sorriso. Falar agora com a nossa equipe de reportagem que está por lá, Tamara Figueiredo. Ela traz informações para a gente, porque em julho, Sorriso recebe um dos maiores eventos do agronegócio brasileiro. A Tamara Figueiredo conta os detalhes para a gente.
2: Olá, bom dia Yasmin, bom dia a todos que nos acompanham. O GAF Global Agribusiness Festival vai acontecer entre os dias 23 e 26 de julho. O evento será realizado no Parque Tecnológico Luiz Giroletti, aqui em Sorriso, e deverá reunir produtores, empresários, investidores e visitantes de várias regiões do país. O festival terá fórum de debates, feira de negócios, gastronomia, experiências culturais, rodeio e uma série de shows nacionais. A expectativa é de que o GAF consolide Sorriso como um dos principais palcos de discussões sobre o futuro do agronegócio brasileiro, além de movimentar a economia local com a chegada de visitantes e empresas. A entrada para a feira de exposições, a praça de alimentação e estandes, além dos shows, será gratuita e para a população, mas será necessário fazer um credenciamento prévio. Já o acesso ao fórum de palestras e debates será mediante a compra de ingressos por meio do site oficial do evento ou pela plataforma de vendas e credenciamento. Volto com você, Yasmin.
1: Obrigada, Tamara. Excelente manhã para você e todos aí em Sorriso. E olha, Mato Grosso registrou o maior crescimento absoluto no abate de bovinos entre todos os estados brasileiros no primeiro trimestre de 2026. Segundo o IBGE, mais de 135 mil cabeças de gado foram abatidas, a mais em relação ao mesmo período do ano passado. Na comparação com o primeiro trimestre de 2025, o aumento foi de 8,1%. Em todo o Brasil, o crescimento foi de 326 mil cabeças e em Mato Grosso, nosso estado, Mato Grosso, foi o estado que mais contribuiu para este resultado. E por falar em abatimento bovino e também nessa cadeia produtiva, todo o rebanho bovino do Brasil tem que ter identificação para rastreamento até 2032. Os desafios agora são alcançar essa meta e aí para alcançar essa meta estão sendo discutidas fórmulas, soluções, e isso numa conferência nacional sobre defesa agropecuária que foi realizada aqui em Cuiabá, está sendo realizada aqui em Cuiabá. A Clara Lucite vai trazer as informações para a gente.
3: A Conferência Nacional sobre Defesa Agropecuária reúne em Cuiabá produtores rurais, profissionais da área de vários estados e especialistas do setor para discutir produção sustentável. Entre os principais temas em pauta nessa conferência está a rastreabilidade do rebanho. Até 2032, todos os bovinos e bubalinos do país devem ser identificados individualmente com brincos e botões que contenham informações como idade, origem, localização e movimentação dos animais. O diretor técnico do INDEA, Renan Tomazelli, falou mais sobre o assunto.
4: É um evento a nível nacional de grande importância, é o único que temos nesse formato, onde a gente consegue reunir todos os órgãos de defesa do Brasil, além daqui do Mato Grosso, né, as empresas, os produtores rurais, para discutir os principais temas da defesa agropecuária.
3: Em Mato Grosso, a implantação do rastreamento já começou, mas muitos produtores rurais ainda têm dúvidas sobre o sistema. Uma delas vem do produtor rural Antônio Carlos Carvalho.
5: Não tem um curral adequado, não tem um manejo adequado, muitas vezes são animais de estima, aí você vai ter que conter, você vai ter que amarrar, você vai ter que fazer o furo na orelha para colocar esse brinco. E sem falar que muitas vezes, de um manejo para o outro, o animal chega sem o brinco.
3: O secretário executivo adjunto do Ministério da Agricultura e Pecuária, Fábio Rodrigues, diz que a capacitação dos técnicos e a conscientização dos produtores rurais são fundamentais para que o Brasil atinja a meta de rastreamento do rebanho. Um passo importante que, segundo ele, vai ampliar o mercado para a carne brasileira.
6: Nós temos fornecido alimento para o mundo todo. Só de 2023 para cá são mais de 440 novos mercados abertos dos mais diversos produtos. A rastreabilidade é de extrema importância para a gente manter tanto de sanidade animal e vegetal, como o alimento chega com qualidade na mesa do consumidor.
3: Clara Lucite para o Primeira Página.
1: Bom, o Fórum continua sendo realizado aqui em Cuiabá, essa conferência, né, e vai até quinta-feira desta semana no Centro de Eventos do Pantanal. E antes da gente ir para o intervalo, para fechar esse assunto, olha, o Parlamento Europeu aprovou uma lei que proíbe o uso do termo carne vegetal para produtos à base de plantas, com o objetivo de proteger os seus pecuaristas. Apesar disso, o bloco continua permitindo o uso de denominação como hambúrguer vegetariano e salsicha vegetal, após um acordo alcançado em março entre eurodeputados e representantes dos Estados-membros. A proibição, que ainda precisa ser aprovada, representa uma vitória para pecuaristas que argumentam que os alimentos de origem vegetal, lá na Europa, que imitam a carne, podem induzir os consumidores ao erro e prejudicar o setor. Intervalo agora, você de Sorriso e Rondonópolis, você fica agora com seu jornal local. Para você da região metropolitana e também de Cáceres, a gente segue juntos por aqui com muita informação até às 8 horas da manhã.

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1: De volta, primeira página. Boa manhã para você que está ligando o rádio agora e para você que já estava na nossa companhia. Vamos para o trânsito, saber como é que está agora, se já mudou o cenário desde que nós começamos o jornal até agora. Como é que está o trânsito na região metropolitana, Clara Lucite?
2: Oi, Yasmin, bom dia novamente para você, para quem acompanha o Primeira Página. Temos aí um cenário bastante movimentado já na capital. O motorista, então, vai encontrar lentidão, Yasmin, na rua General Rabelo, nas proximidades do Batalhão 44, na Miguel Sutil, passando em frente ao shopping e no centro, descendo a Dom Bosco, no sentido da Prainha. E aí o motorista chegou nela, pega muita lentidão na região, isso nos dois lados da pista. Yasmin, a gente volta a comentar também da Avenida do CPA, que tem um fluxo de veículos muito grande, muita gente vindo aqui sentido centro, e aí começa a congestionar na entrada da Mato Grosso. Agora, na Avenida dos Trabalhadores, o ponto de atenção é passando em frente à estação de energia, isso também no sentido da Miguel Sutil. Yasmin, daqui a pouco eu volto para a gente falar também do trânsito de Várzea Grande. É com você.
1: Obrigada, Clara. E a gente recebeu a mensagem de um ouvinte fazendo um alerta muito importante por aqui. Vamos ouvir.
3: Bom dia. Bom, eu moro em Chapada dos Guimarães e trabalho em Cuiabá. Então, diariamente eu percorro pela MT-251, estrada de Chapada. E hoje ela está com forte neblina ao longo da quase toda a rodovia. Então eu vivi um grande susto hoje. Um motorista que seguia no sentido Cuiabá-Chapada, em um local proibido de faixa dupla, realizou uma ultrapassagem e me obrigou a sair da pista para evitar ter uma colisão frontal. Felizmente nada aconteceu, mas foi um grande susto. E o que eu acho é que essa imprudência que insiste em se manter na cabeça de alguns motoristas e continua ocorrendo no trânsito e colocando vidas em risco. Eu acho que respeitar a sinalização é o mais básico. Os limites de visibilidade, como é que vai fazer uma ultrapassagem em faixa dupla com neblina? E principalmente as normas de trânsito, né? Se não respeitar, a gente coloca a vida em risco. Então não é só apenas uma obrigação legal, mas é um compromisso com a vida mesmo, né? Que esse episódio sirva de reflexão e nenhuma ultrapassagem vale mais que a vida, né? Bom dia, Alex Ebert.
1: Que mensagem boa de ouvir aqui, Alex, no sentido da sua orientação, né? Porque o susto, ninguém merece passar por isso. E a imprudência, a gente sempre traz aqui números de acidentes no trânsito e sempre as autoridades de segurança falam, né? Os policiais, PRF, Batalhão da Polícia Militar, que é responsável por essa rodovia, que é estadual, sempre fala que os acidentes são causados

0: manobra vale mais do que a vida. Né? Não só a vida de quem está dirigindo, mas também do outro motorista, como no caso do nosso ouvinte aqui. Ainda falando sobre trânsito, gente, você já aconteceu com você, ouvinte, de você esquecer dentro do carro de um motorista de aplicativo lá, pede lá um Uber ou, né, uma outra plataforma, e aí você acabar esquecendo um objeto seu pessoal dentro do carro? Como que faz para recuperar esse tipo, o seu objeto dentro desse tipo de transporte com motoristas de aplicativos? Brasileiros têm esquecido muitos objetos curiosos em corridas de aplicativo, viu? Mais do que esquecer um objeto é o que esqueceu dentro do carro. Um levantamento foi feito e mostra que itens como, escuta só, melancias e até uma TV de 55 polegadas já foram deixados para trás em veículos. Como que alguém esquece uma TV de 55 polegadas? Eu fico aqui me perguntando. A lista, ela inclui também objetos do dia a dia, como aí celulares, é mais comum, carteiras e mochilas. Mas o que chama atenção são esses itens inusitados, né? Que eu acabei de falar aqui, melancia, TV. Todos esses foram registrados como caso de esquecimento. Os dados são de uma plataforma de transporte por aplicativo, com base em registros de usuários. E aí, qual que é o direito do passageiro que esqueceu o objeto? O que que ele deve fazer numa hora dessas? Nós vamos ouvir um especialista, o advogado Ricardo Brito. Ele responde isso pra gente. Vamos ouvir.
1: O motorista é obrigado a devolver? Sim. Tanto o Código de Defesa do Consumidor quanto o Código Civil tratam da coisa achada. E não vale aquele ditado popular, achado não é roubado, porque ele sabe quem é o proprietário. Então, sim, ele é obrigado a devolver. A empresa recebe parte daquela remuneração, daquele pagamento pelo consumidor, então atrai para ela a responsabilidade de intermediar a resolução do conflito e, sim, até custear eventuais gastos que uma das partes tem para que a devolução seja feita. Polêmico, a empresa pode cobrar por taxa de devolução? Ela é obrigada a devolver. Tese, se ela é obrigada a devolver, ela não poderia cobrar por taxa de devolução. Mas a boa-fé sempre tem que prevalecer. Imagina que o objeto está agora a 30 quilômetros do local onde o consumidor esteja. No caso de uma não prestação de serviço, uma não informação clara, a dificuldade de acesso ao motorista, a empresa atrai a responsabilidade e pode ser processada judicialmente, sim.
0: Então tá aí a fala do advogado Ricardo Brito. O esquecimento geralmente acontece na pressa ou na distração ao final da corrida, principalmente em horário de maior movimento. Se você perdeu algum objeto, a orientação então é acionar o aplicativo quanto antes para tentar recuperar esse objeto. E antes de descer do carro, vale aqui aquela orientação. Sempre dê uma olhada no banco traseiro. Tente lembrar aí que você colocou alguma coisa no porta-malas. É importante para não esquecer objetos dentro desses carros de aplicativo, tá bom? Ainda falando sobre trânsito e sobre carros, você já reparou que o número de carros elétricos tem aumentado aqui na região metropolitana? Pois é, eles estão ganhando cada vez mais espaço nas ruas e chamam muita atenção pela tecnologia e pela redução de emissões. Mas mais do que reduzir as emissões, esses veículos elétricos, eles também estão reduzindo ou tem praticamente nada de ruído. E aí, isso tem um alerta, né, com relação a quase sem ruído. Na verdade, os carros elétricos não têm mesmo barulho e as empresas até estão adicionando ali um barulho fictício para que as outras pessoas que estejam no trânsito consigam identificar que esse veículo está chegando. Por isso, caso de atenção. O Fabrício Baldini tem as informações para a gente.
2: Você já levou um susto ao perceber um carro praticamente em cima de você, sem nem ouvir o seu barulho? Com o aumento da presença dos veículos elétricos nas ruas, essa cena tem ficado mais comum. O silêncio, que é uma das grandes vantagens dessa tecnologia, também traz novos desafios para a segurança do trânsito. Em áreas urbanas movimentadas, pedestres, ciclistas e até motoristas podem ter dificuldade para perceber a aproximação desses veículos apenas pelo som. A situação é ainda mais comum em cruzamentos, estacionamentos e em vias de baixa velocidade. É o que explica o engenheiro Luiz Miguel.
3: O aumento acelerado da frota de veículos, que já supera a marca de 6 mil unidades em Mato Grosso, dados de

0: maio deste ano, tirou a discussão técnica do campo das hipótese e trouxe para a realidade operacional de Cuiabá. No meio urbano, para os usuários, nós temos o risco do atropelamento silencioso. Em velocidades inferiores a 20 km por hora, o ruído de rolamento dos pneus e o arrasto aerodinâmico são muito baixos, quase não se ouve.
1: O engenheiro ainda alerta que a mudança tecnológica também exige novos hábitos.
0: O motor elétrico trabalha quase em modo imperceptível ao ouvido humano, o que quebra uma dinâmica histórica de navegação urbana baseada na audição. Ou seja, o pedestre e o ciclista percebem a aproximação dos veículos. No caso de veículos elétricos, não há esse ruído para essas baixas velocidades. O risco se concentra em pedestres distraídos, existem em qualquer cidade do mundo, principalmente aqueles que usam smartphones e fones de ouvido, crianças e idosos. Idosos, principalmente com perda auditiva e criticamente deficientes visuais, que dependem de 100% do som dos motores a combustão dos carros para calcular a distância e a velocidade antes de atravessar as ruas e as avenidas da cidade. A medida preventiva que a indústria traz é uma tecnologia de sensores de aproximação de ruído. À medida que isso já está embarcado na maioria dos veículos hoje produzidos no país, não haverá dificuldade de embarcar essa tecnologia em toda a frota.
1: E agora você já sabe, olhar com mais atenção antes de atravessar, evitar distrações com o celular e redobrar o cuidado em locais de grande circulação são medidas importantes, porque a convivência com essa nova realidade depende de adaptação e conscientização para garantir mais segurança para todos. Fabrício Baldini, para o Primeira Página.
2: E uma nova tecnologia desenvolvida no Brasil promete deixar o trânsito ainda mais seguro nos próximos anos. A gente segue falando sobre o trânsito. Pesquisadores do setor automotivo criaram um sensor nacional para sistemas de frenagem automática, recurso que será obrigatório nos veículos fabricados a partir do dia 1º de janeiro de 2029. O equipamento, gente, ele faz parte do sistema EIDAS, sigla em inglês, né, para Sistemas Avançados de Assistência ao Motorista. É assim que se chama, sistema EIDAS. Na prática, o sensor de radar trabalha em conjunto com câmeras para identificar obstáculos, veículos e até pedestres à frente do carro. Enquanto o radar calcula distância e velocidade com precisão, a câmera ajuda a reconhecer o que está no caminho. O objetivo é reduzir acidentes e tornar as decisões de frenagem mais seguras. Alguns veículos já estão vindo com essa nova tecnologia, né? Principalmente alguns veículos elétricos. Então, agora, a ideia é que seja obrigatório nos veículos fabricados a partir de 1º de janeiro de 2029, todos os veículos devem ter esse novo sistema nos carros. Vamos para o intervalo. Daqui a pouco a gente volta com a coluna da Iracema Irigaray para você, aquele momento de reflexão para você começar bem o seu dia. E também vamos falar aqui sobre a visita do presidente Lula lá na França, essa articulação política para tentar uma conversa com o presidente Donald Trump. Já já.
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4: Região da Fernando Corrêa, o motorista precisa ter paciência para passar entre a rodoviária até na ponte do Cochipó, tem bastante congestionamento, principalmente no sentido centro. A gente destaca novamente o centro da capital, em especial a Prainha, passando ali pela Generoso Ponce, Joaquim Murtinho e alguns trechos da 13 de junho, que pode dar uma oscilada na passagem. Na Avenida das Torres, sempre o ponto de maior atenção é na Viola de Cor, também no sentido centro e atravessando a ponte, já chegando ali na região dos condomínios. Em Várzea Grande, a FEB também tem aumento de veículos, em especial nas rotatórias, e a região do aeroporto, laterais do shopping, tem maior lentidão.
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2: E o dólar fechou em alta terça-feira com avanço de 0,39%, cotado a R$ 5,08. Já o Ibovespa, o principal índice da Bolsa Brasileira, encerrou o dia com queda de 0,45%, com 169.648 pontos. O novo acordo de paz entre os Estados Unidos e o Irã continua a gerar expectativa nos mercados financeiros. O entendimento incluiria, entre pontos, outros pontos, a reabertura do Estreito de Hormuz e uma nova trégua, incluindo o Líbano. Segundo o presidente americano Donald Trump, o tratado também deixa bem claro que Teerã não terá mais armas nucleares, né? E o euro hoje também teve, o euro comercial está cotado a R$ 5,90. Teve alta nesta terça-feira de 0,59%.
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0: Quero convidar você, ouvinte, a participar com a gente. Manda sua mensagem para cá, 996805454. É o WhatsApp aqui do Primeira Página para você participar e contar para a gente se você está vendo alguma coisa diferente aí no trânsito, no seu trajeto para o seu trabalho, ou para sua casa, ou para a escola das crianças. Se você quiser comentar sobre algum assunto que nós trouxemos aqui no jornal também, fica à vontade, tá bom? O Edinho participou aqui, mandou uma mensagem: excelente trabalho para todos. Distração, pessoas. Ah, ele falou aqui sobre a reportagem que a gente falou do carro silencioso. Ele diz que não costuma usar muito fone de ouvido, né? Porque ele tem. A questão fica com baixa audição. Então, isso pode acontecer também com outras pessoas, né? Então, o cuidado das pessoas que andam com fone de ouvido aí, no dia a dia, pelas ruas, fazendo caminhada, praticando esporte. Eu confesso, Edinho, que eu não consigo usar o fone de ouvido, os dois lados ao mesmo tempo ali, enquanto tô praticando alguma atividade física ou fazendo caminhada. Eu sempre tenho que ficar com um olho no peixe, outro no gato, como dizem, né? O fone aqui num lado, numa orelha, e o outro aqui atento ao que está acontecendo ao redor. Então, tem muita gente que consegue, mas é importante mesmo esse ponto de atenção. Sua mensagem, fica à vontade. Vou repetir de novo o telefone: 65 99680-5454. Você pode participar aqui com a gente. Neste bloco do intervalo, nós tivemos os indicadores econômicos e quero atualizar aqui com você, ouvinte, a viagem do Lula lá na França. O governo brasileiro ainda tenta avançar nas negociações com os Estados Unidos para rever as novas tarifas sobre os produtos brasileiros. O assunto está entre as principais pautas da delegação brasileira durante a reunião do G7, realizada nesta semana lá na França. Nos bastidores, os diplomatas apostam em um encontro entre o presidente Lula e o presidente americano, o Donald Trump, para destravar as conversas, mas até o momento essa reunião não foi confirmada. Lembrando que no início de junho, o governo americano anunciou uma nova tarifa de 25% sobre os produtos brasileiros. Em alguns casos, a taxação pode chegar a 37,5%. Mesmo assim, produtos que representam cerca de 60% das exportações do Brasil para os Estados Unidos ficaram fora das medidas. O governo brasileiro avalia que a decisão tem forte componente político e segue nessa estratégia de tentar falar com o Trump e tentar outras negociações internacionais. Segundo analistas, o impacto econômico direto para o Brasil deve ser limitado no curto prazo, mas as negociações continuam e o tema segue no centro das discussões entre os dois países. Agora, voltando aqui para o cenário nacional, uma notícia que está na capa do G1 nesta manhã: a segunda turma do Supremo Tribunal Federal manteve a prisão de Henrique Vorcaro, pai do ex-banqueiro Daniel Vorcaro. A decisão, ela foi interpretada nos bastidores do STF como um sinal de que as investigações do caso Master devem continuar e ainda estão longe da conclusão. Durante o julgamento, o relator André Mendonça indicou que acompanha de perto o andamento das apurações e defende a continuidade das investigações. Segundo interlocutores da corte, o caso tem gerado divergências internas e aumentado a tensão entre integrantes da segunda turma. Um dos votos mais aguardados era o do ministro Cássio Nunes Marques. Ele acompanhou o relator e votou pela manutenção da prisão. Nos bastidores, a avaliação é de que o peso das informações reunidas nas investigações e a gravidade dos fatos apontados foram decisivos para o posicionamento. Para ministros ouvidos reservadamente, o julgamento revelou um cenário de posições mais definidas e indicou que novos desdobramentos do caso devem chegar ao Supremo nos próximos meses. 7h26. Atenção, você que tem PIS, PASEP para receber, trabalhadores que nasceram nos meses de julho e agosto recebem o pagamento do abono salarial referente ao ano base 2024. Esses valores vão ficar disponíveis para saque até o encerramento do calendário em 30 de dezembro de 2026. Trabalhadores da iniciativa privada recebem preferencialmente na Caixa Econômica Federal, já os servidores públicos recebem pelo Banco do Brasil. As informações estão disponíveis lá no aplicativo Carteira de Trabalho Digital e também no portal gov.br. Um dinheirinho é sempre muito bem-vindo, né? E por falar em dinheirinho muito bem-vindo, escuta só, gente, mais de 50 milhões de pessoas e empresas ainda não resgataram recursos esquecidos em instituições financeiras. Dá para acreditar que tem dinheiro esquecido por aí? E que 50 milhões de pessoas não foram atrás? Pois é, esses dados são do Banco Central. A Clara Lucite explica para a gente como que essas pessoas podem retirar esse dinheiro.
1: Até o fim de abril, pouco mais de 50 milhões de beneficiários ainda tinham valores disponíveis para saque por meio do sistema de valores a receber. Apesar das retiradas, parte dos recursos disponíveis foi transferida pelo governo federal para o Fundo de Garantia de Operações, que será utilizado como garantia para a renegociação de dívidas no programa Desenrola Brasil 2.0. No entanto, os valores transferidos continuam pertencendo aos titulares e poderão ser solicitados mesmo após o repasse do dinheiro. Um edital de chamamento público será publicado para regulamentar o processo de contestação e devolução desses recursos. Os cidadãos terão 30 dias para solicitar os valores transferidos. Caso não haja manifestação dentro do prazo, o dinheiro será incorporado ao fundo. A consulta é de graça e pode ser feita apenas com o CPF e a data de nascimento ou com o CNPJ e a data de abertura da empresa, inclusive em casos de empresas já encerradas. Se houver algum valor disponível, o cidadão deverá acessar o sistema utilizando uma conta gov.br nos níveis prata ou ouro, com verificação em duas etapas. Na plataforma é possível conferir o valor disponível, a instituição responsável pela devolução e demais informações necessárias para o resgate. Clara Lucite para o Primeira Página.
0: Agora é hora da coluna Vida em Equilíbrio com a Iracema Irigaray. Ela traz uma reflexão para a gente sobre o poder da mente, como lidar com situações no dia a dia e a escolha dos nossos pensamentos. Bom dia, Iracema.
2: Bom dia. Outro dia observei duas pessoas saindo da mesma reunião. Ambas haviam recebido exatamente o mesmo feedback. A primeira saiu irritada, sentindo-se injustiçada, passou o resto do dia ruminando a situação. A segunda saiu pensativa, mas anotou algumas observações, refletiu sobre o que poderia melhorar e decidiu transformar aquilo em aprendizado. Ouvinte, o fato era o mesmo, mas o resultado foi completamente diferente. E isso me fez lembrar uma das ideias centrais do livro O Poder da Mente Subconsciente, de Joseph Murphy. Você já leu esse livro? Super recomendo, ouvinte. Muito bom. O que o Murphy fala? Um dos maiores poderes que possuímos é a capacidade de escolher nossos pensamentos. Pode parecer simples, ouvinte, mas não é. Todos os dias fazemos dezenas de escolhas sem perceber. Escolhemos a roupa, o trajeto que vamos comer, o horário em que acordamos. Mas existe uma escolha ainda mais importante e negligenciada: a forma como interpretamos aquilo que nos acontece. Duas pessoas enfrentam a mesma dificuldade financeira. Uma se paralisa, a outra procura alternativas. Duas equipes podem passar por uma mudança na empresa. Uma enxerga ameaça, a outra vê oportunidade de crescimento. Na vida, os fatos importam, claro. Mas a interpretação que fazemos deles, muitas vezes, tem um impacto muito maior. Quero te fazer um convite. Talvez a pergunta mais importante dessa semana não seja: por que isso aconteceu ou por que isso está acontecendo comigo? Talvez a pergunta seja: diante disso, o que que eu escolho fazer agora? O que que eu tenho controle? Porque o futuro, ouvinte, raramente é construído por uma grande decisão. Ele é construído pelas pequenas escolhas diárias. Troque reclamações por observações ou perguntas que gerem soluções. E aí, ouvinte, algo que eu venho repetindo aqui há anos: ao acordar, preste atenção na sua mente e faça uma escolha, uma pergunta consciente: como eu desejo viver este dia? A única questão é se elas serão feitas por você ou para você. Faz sentido? Fique bem. Eu sou Iracema Irigaray, para o Primeira Página.
0: Sempre muito bom ouvir a Iracema aqui com essas reflexões dela. Ela traz aqui mensagens para a gente passar o dia pensando sobre, né? A semana que vem a Iracema volta. Vamos para o intervalo. Daqui a pouco a gente volta falando, atualizando como é que está o trânsito aqui na capital, falando também sobre o que foi lançado ontem. A Justiça Eleitoral está se preparando para a fiscalização das eleições de 2026. Ontem teve o gabinete, uma reunião do gabinete da propaganda eleitoral, e a gente fala sobre isso depois do intervalo.

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0: 7h35, vamos para as ruas. Vou falar com a Clara Lucite. Como é que está o trânsito na região metropolitana neste momento, Clara? Bem-vinda de volta.
1: Obrigada, Yasmin. Bastante agitado. Bom dia novamente para você ouvinte que acompanha o Primeira Página. Estamos oficialmente no horário de pico, então o motorista já sabe que vai enfrentar muito engarrafamento pela frente e ele vai encontrar isso, Yasmin, em Várzea Grande, na Pedro Pedrocian, na Filinto Miller, nas proximidades do centro e em todas aquelas vias que ficam em volta do shopping e do aeroporto. Mas assim, Yasmin, apesar da grande movimentação nesse horário, segundo a Guarda Municipal, o VG não registra acidentes no trânsito nessa manhã de quarta-feira. Depois a gente volta para Cuiabá e encontra um cenário bem parecido com o trânsito congestionado na Trincheira dos Trabalhadores, descendo a Mato Grosso, sentido Corpo de Bombeiros, e na Coronel Escolástico para acessar a Prainha. E para fechar, trânsito também parado na Joaquim Murtinho, passando ali na região em frente ao estádio. Yasmin, volto com você.
0: Obrigada, Clara. Qualquer coisa, só chamar aqui e acionar que a gente te coloca no ar para você trazer mais informações sobre o trânsito, tá bom? Você ouvinte, quiser participar também, manda 99680-5454. Quero mandar um abraço aqui para Débora Pelizari também, que tá ouvindo a gente. Parabenizando aqui o Primeira Página. Muito obrigada, viu, Débora? Ótima manhã para você. E a gente falou aqui no começo do jornal, trouxemos isso na escalada, que foi encontrado aqui no Rio Cuiabá microplástico. Uma pesquisa da Universidade Federal de Mato Grosso identificou a presença de microplásticos nas águas aqui do rio, um dos principais rios do estado. O estudo também aponta que essas partículas encontradas no Rio Cuiabá já foram encontradas no Pantanal. A professora Danila Soares, da UFMT, chefia esse estudo que identificou a presença do microplástico. Vamos ouvi-la.
2: A gente tem visto que está havendo diferença no período de chuva e no período de seca, embora não tão significativa. A média que a gente encontra normalmente é acima de 90 microplásticos por metro cúbico, que é um valor relativamente significante, considerando que nós estamos trabalhando com amostras de água. E o que a gente tem mais encontrado, que de certa forma também nos preocupa, são as fibras. As fibras, elas são encontradas em uma quantidade bem significativa, comparando aos outros tipos de microplástico, que envolve os pellets, envolve os fragmentos, os filmes.
0: E esse microplástico, gente, ele não aparece do nada. Ele é resultado de um processo que muitas vezes começa no descarte incorreto de materiais plásticos. O que é jogado fora de qualquer jeito pode se transformar em pequenas partículas que se espalham pelo ambiente e chegam muito mais longe do que a gente imagina. Pesquisadores também registraram a presença desse material lá no Rio Paraguai e nos sedimentos da planície do Pantanal. A preocupação é com os efeitos da contaminação do bioma e quem comenta sobre isso ainda é a professora Danila Soares. Vamos ouvi-la.
2: Já tem estudos que revelaram que os peixes, por exemplo, eles podem alimentar das plantas que ficam nas raízes absorvida esse microplástico, e esses peixes também podem alimentar de outros microplásticos que estão no ambiente, assim como os pequenos animais aquáticos, e isso acaba fazendo com que eles tenham uma desnutrição. É um fator preocupante nesse sentido. Outro fator preocupante é que já tem mostrado que os microplásticos, eles têm atrapalhado no processo de reprodução dos peixes.
0: O saneamento básico é considerado uma ferramenta importante para reduzir os impactos da poluição nos rios. Na estação de tratamento da concessionária responsável pelo abastecimento de água de Cuiabá, é feito um trabalho, inclusive, preliminar de retenção dos resíduos sólidos descartados de forma irregular na rede de esgoto. A unidade recebe todos os dias, escuta só, cerca de uma tonelada desses materiais. Quem explica pra gente é a coordenadora de tratamento de esgoto da Águas de Cuiabá, a Bruna Assis.
3: com essa etapa que é fundamental para o tratamento de esgoto, a gente consegue eliminar aí cerca de os resíduos e ficar só o efluente para ser tratado. Fazendo todas as análises, né, laboratoriais, análises físico-químicas, bacteriológicas, todas as análises previstas nas legislações, a gente faz para atender o tratamento e retornar esse efluente na qualidade prevista e adequada para o meio ambiente.
0: Então fica aqui nosso registro, você ouvinte que acompanhou aqui a fala das especialistas, que coloque também a mão na consciência, porque esse plástico chega até lá por ações humanas, ações nossas, do dia a dia, que a gente também ajude a reduzir esses números e que isso não prejudique não só aqui o Rio Cuiabá, porque é um dos principais do estado, mas também, principalmente, o nosso bioma, o Pantanal, que pode ser ameaçado devido a esses microplásticos que são encontrados na natureza, nas águas. Agora, mudando de assunto, 7h41, começa hoje o encontro Elas no Campo. Está previsto para daqui a pouco começar o evento. O encontro reúne mulheres que atuam no agronegócio para debater temas como liderança, inovação, governança e gestão de negócios. A programação vai ser realizada lá no cenário rural. Nesta quarta-feira, as atividades, na verdade, começam à tarde, às 14h, e vão das 14h às 21h. Amanhã, sim, o evento começa cedo, começa às 8h e segue até às 19h. A proposta é fortalecer a presença feminina em posições estratégicas do setor e promover a troca de experiências entre profissionais do agro. Além de palestras e debates, o encontro também aborda tendências da economia, desenvolvimento profissional e os desafios da gestão no campo. Elas no Campo, então, hoje, começa às 14h. E ontem teve uma reunião bem importante aqui em Cuiabá para discutir como serão as eleições deste ano. A Justiça Eleitoral já começou a preparar a fiscalização para eleições de 2026 aqui em Mato Grosso, e o Tribunal Regional Eleitoral inclusive instalou o gabinete da propaganda eleitoral. O Leandro Agostini, ele acompanhou essa reunião e traz para a gente os detalhes do que foi discutido por lá. Bom dia, Leandro.
4: Olá, bom dia, Yasmin, bom dia a todos. A Justiça Eleitoral de Mato Grosso já começou a organizar a fiscalização das eleições para este ano. Aí o Tribunal Regional Eleitoral instalou o chamado Gabinete da Propaganda Eleitoral, que é uma estrutura criada para centralizar o recebimento e também a análise de denúncias sobre possíveis irregularidades durante a campanha. E essa fiscalização mudou bastante nos últimos anos. Antes, a preocupação era maior com santinhos, faixas, outdoors e programas de rádio e televisão. Agora, o desafio também está nas redes sociais e no ambiente digital, onde uma publicação pode viralizar, alcançar milhões de pessoas, e a gente sabe que isso pode acontecer em poucos minutos. Uma das principais novidades desta eleição é justamente a regulamentação do uso da inteligência artificial. A Justiça Eleitoral determinou que todo conteúdo produzido ou alterado com inteligência artificial deve ser identificado de forma clara para o eleitor. Além disso, está proibido o uso de deepfakes, aqueles vídeos, imagens ou áudios manipulados para imitar uma pessoa quando a intenção for beneficiar ou prejudicar candidato. Aí o combate à desinformação também ganhou reforço. Perfis falsos, robôs e publicações fraudulentas poderão ser alvo de medidas judiciais. Para isso, o Tribunal Regional Eleitoral aqui em Mato Grosso vai utilizar um sistema de inteligência artificial capaz de analisar textos, imagens, vídeos e áudios para identificar possíveis irregularidades e também ajudar no enfrentamento dessas fake news. A propaganda eleitoral oficial só vai estar liberada a partir do dia 16 de agosto. Então, até lá, os pré-candidatos podem participar de entrevistas, debates e encontros, além de divulgar suas ideias e posições políticas nas redes sociais. O que continua proibido e o pedido explícito de voto, ou seja, está proibido qualquer mensagem que possa ser interpretada como pedido antecipado ao eleitor, tá? A nova regulamentação também permite manifestações espontâneas de conteúdo político em universidades, escolas e movimentos sociais, desde que não haja financiamento e que essas atividades não prejudiquem o funcionamento normal dos locais. Também está autorizada a distribuição de material de campanha em praças, parques e feiras, desde que não atrapalhe a circulação das pessoas. Segundo a Justiça Eleitoral, o objetivo é adaptar a fiscalização à nova realidade das campanhas e também garantir que a disputa aconteça de forma equilibrada, tanto nas ruas quanto no ambiente digital. Leandro Agostini, para o Primeira Página.
0: Muito obrigada, Leandro, pelas informações. Então, agora a gente já fica de olho nessas regras que precisam ser cumpridas. E por falar em política, gente, na sexta-feira, Mato Grosso vai receber duas visitas importantes por aqui. Para o cenário político, claro. O presidente Lula deve voltar a Mato Grosso neste mês, dia 20, sexta-feira, para mais uma agenda aqui no interior do estado. Entre os compromissos estão a entrega de moradias da Minha Casa Minha Vida em Primavera do Leste e tem também a inauguração de um trecho da ferrovia estadual Senador Vicente Emílio Vuolo entre Rondonópolis e Dom Aquino. A visita, como eu disse, está prevista para dia 20 de junho e, se confirmada, será a quinta vez que Lula passa por Mato Grosso neste mandato. Então, a gente tem essa expectativa da vinda dele. Desculpa, não é sexta, é sábado, né? Dia 20. E por falar em visita, no mesmo dia, dia 20, quem também deve cumprir a agenda aqui no estado é o senador Flávio Bolsonaro. Ele vem a Cuiabá para participar da Marcha para Jesus, que reúne milhares de fiéis todos os anos. Então, vai ser um sábado movimentado aqui em Mato Grosso com a visita de Lula e também do senador Flávio Bolsonaro. Antes do intervalo, oportunidade para você que está procurando, querendo fazer cursos. Ó, quem está em busca de uma nova oportunidade no mercado de trabalho, estão abertas aqui em Cuiabá 260 vagas de graça para curso de assistente de controle de qualidade. Esses cursos são oferecidos pelo Senai Mato Grosso em parceria com o programa Ser Família Capacita. Podem participar pessoas com mais de 16 anos e ensino fundamental completo. O curso tem 160 horas de duração e prepara o aluno para atuar em áreas que estão contratando, como indústria, agronegócio, construção civil e setor de alimentos. Para quem está começando, a notícia é ainda melhor. Não só o curso, existem vagas abertas também na área e os salários iniciais ficam entre R$ 1.800 e R$ 2.200. Se você ficou interessado, quer se inscrever, as inscrições são de graça, podem ser feitas no Centro Universitário do Senai, lá na Avenida 15 de Novembro, ou você pode mandar mensagem para o WhatsApp 65-3612-1717, tá bom? Intervalo agora, a gente volta daqui a pouco falando do esporte e contando também sobre um circuito de pedal noturno que vai ser realizado aqui em Cuiabá. Já, já.

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1: Temos um cenário de muita lentidão na Avenida do CPA em vários pontos, principalmente no final dela, chegando na Mato Grosso, em frente à Polícia Federal e em toda a região do shopping, principalmente para quem desce o viaduto da Cefaz. A Avenida Miguel Sutil, o motorista também encontra congestionamento na Trincheira do Santa Rosa, Trincheira dos Trabalhadores e na Avenida das Flores, na rotatória do Círculo Militar. Agora na Fernando Corrêa, uma outra avenida importante, tem lentidão na região do Coxipó, em frente à rodovia viária e em frente ao batalhão. E no final dela, para acessar à direita a Coronel Escolástico ou à esquerda sentido da Santa Casa. A gente destaca também os fundos da UFMT na Estrada do Moinho, tem uma rotatória que também começa a ter uma breve lentidão. Agora em Várzea Grande, o ponto de atenção é na FEB, na rotatória do quilômetro zero e chegando no aeroporto na João Ponce de Arruda.
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0: Último bloco do Primeira Página. Jornal de volta, tá voando o tempo. Agora 7h52. A Escola Musical de Cuiabá está com novas vagas abertas para completar as turmas de Mato Grosso. Atenção, a oportunidade é para quem quer começar ou aperfeiçoar os estudos musicais. As inscrições são destinadas a diferentes faixas etárias e níveis, com opções de cursos em diversos instrumentos, como saxofone, clarineta, flauta doce, além de grupos de coral adulto e infantil, a partir de 8 anos de idade. A iniciativa busca ampliar o acesso à formação cultural e preencher as turmas que ainda têm disponibilidade. As aulas, elas são realizadas em horários definidos pela instituição, que organiza o atendimento conforme a demanda. Quem tiver interesse, tem que procurar a escola para verificar as vagas disponíveis ou acessar o formulário de inscrição disponível lá no nosso portal Primeira Página. As matrículas seguem até o preenchimento total das turmas, então vagas abertas para a Escola Municipal de Música aqui de Cuiabá, tá bom? E tem uma outra oportunidade também para você que gosta de pedalar. Cuiabá vai ganhar um circuito de graça de pedal noturno entre os meses de junho e outubro. A iniciativa é da Federação de Ciclismo de Mato Grosso, que prevê 20 encontros abertos ao público, com saída sempre do Parque das Águas. A primeira edição está marcada para hoje, 17 de junho, às 7h30 da noite. Os participantes vão percorrer trajetos entre 25 e 30 quilômetros, passando por locais como a Orla do Porto, Museu do Rio, Parque Tianair, Parque Mãe Bonifácia e região da MT-251. A participação é de graça, é aberta a ciclistas a partir de 7 anos, que já tem experiência em rodar 25, 30 quilômetros, né, desde que tenha essas condições físicas compatíveis com o percurso. E aí nós conversamos com o presidente da Federação de Ciclismo de Mato Grosso, o Valdeci Soares. Ele falou para a gente sobre os objetivos desse projeto. Vamos ouvir.
1: É tirar aquelas pessoas que estão acomodadas no sofá, assistindo televisão, praticar esporte, ir para a rua, pedalar com a gente, crianças acima de 7 anos e os idosos, principalmente, vai ter todos os cuidados necessários que precisa. Então, eu gostaria de convidar a população, de modo geral, a participar desse evento, participar desse projeto. Todos convidados. Quarta-feira, dia 17/6, vamos para cima, vamos pedalar, vamos sair do sofá, porque pedalar é vida, pedalar é saúde. Quando você ficar parado, o corpo estagna. Então vamos pedalar para a gente ter mais saúde, para a gente ter mais qualidade de vida.
0: Bom, a expectativa então é reunir centenas de participantes ao longo das 20 edições programadas para este ano. 7h55.
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0: Flávio Santos, bom dia.
3: Bom dia, Yasmin, bom dia a você, sempre ligado com a gente aqui no Primeira Página. Olha só, hein? Mbappé fez 2, Haaland também.
0: Mas... Dá bom dia de novo, por favor, que a gente estava com o microfone baixo. Bom dia, Flávio Santos.
3: Bom dia, Yasmin, bom dia a você que está ligado aqui no nosso Primeira Página, na Centro América FM. Olha só. A gente vai falar de Copa do Mundo. Mbappé ontem fez 2, o Haaland também, mas a terça-feira histórica tem dono, né?
0: Foi dele.
3: Lionel Messi, o camisa 10, fez os 3 gols da vitória da Argentina sobre a Argélia. Isso mesmo, você que ainda não sabia, fique sabendo.
0: Você perdeu um jogão, que o Messi fez 3 lindos gols ontem.
3: Na vitória da Argentina sobre a Argélia, na abertura do Grupo J. E se tornou o maior artilheiro das Copas do Mundo, igualando o recorde do alemão Miroslav Klose. Ambos com 16 gols. Messi, que estreou em sua 6ª edição da competição, também ampliou seu recorde de jogos, agora com 27, e se tornou o jogador com mais participações em gols, superando Pelé, 24, 16 gols e 8 assistências, contra 21 do rei do futebol, com 12 gols e 9 assistências. E Messi também já assume a artilharia isolada da Copa desse ano, com o hat-trick de ontem. Olha isso.
0: Pois é, ontem, na verdade, grandes estrelas entraram em campo, né?
3: Sim.
0: O Mbappé também ontem superou Pelé. E aí nós tínhamos que, porque o jogo da França foi antes do jogo da Argentina, França... que foi à noite. E até então, o destaque era o Mbappé até o Messi entrar em campo.
3: Sim.
0: E aí ele superou os números do Ronaldo. E ele, inclusive, Flávio, o Messi elogiou, falou muito sobre o Ronaldo, né? Depois de ter brilhado tanto ontem, ele ainda assim fez essa exaltação.
3: Bons tempos da nossa seleção brasileira,
0: que saudade.
3: Né? Que saudade. Olha, grupo I, ontem França 3-1 em Senegal, Mbappé marcou 2, como nós já dissemos, Iraque 1, Noruega 4, tivemos ainda, aliás, a gente já disse, né? O Mbappé marcou 2 e o Haaland também, né?
0: Uhum.
3: Grupo J, Argentina 3-0 na Argélia e Austrália 3-1 na Jordânia. E aí hoje, grupo K, 13 horas, Portugal e Congo, Cristiano Ronaldo, né? Por Portugal.
0: Hoje mais uma estrela.
3: 10 da noite, Uzbequistão e Colômbia. E no grupo L, às 4 da tarde, Inglaterra e Croácia. 19 horas, Gana e Panamá. Lembrando que hoje vamos fechar a primeira rodada de todos os grupos na Copa do Mundo, que nós vamos até o grupo L, tá? Então hoje o grupo K e o grupo L vão aí já ter a sua primeira rodada realizada. Daí, amanhã a gente começa a segunda rodada, desde o grupo A, daí vem grupo A, grupo B, depois grupo C, grupo D, né? O Brasil joga contra o Haiti na sexta-feira à noite, expectativa é que venha essa vitória. E agora, Yasmin, você que acompanha a primeira página, eu fico até imaginando os jogadores da nossa seleção brasileira assistindo o Messi ontem em campo fazendo o que fez, né?
0: Não só o Messi, se a gente for olhar os jogadores que entraram em campo ontem, gente, o que joga aquele Haaland, meu Deus.
3: Sim.
0: Né? Mas impressionante.
3: Eu digo que a nossa maior rivalidade
0: é a Argentina.
3: Por isso que
0: atual
3: eu digo,
0: campeã.
3: Vendo o que a Argentina fez ontem, o que o Messi fez ontem, né? Poderia inspirar, né? Alguns dos nossos jogadores aí.
0: E apesar de ser a atual campeã, né? A gente ainda também não teve essa questão do a Argentina também não chegou tão bem, digamos assim, quando veio ali dos amistosos, né? Então ontem a Argentina já mostrou que na Copa a história é diferente.
3: Mas é aquilo que eu sempre digo, amistoso é amistoso, valendo é o que manda, entendeu? Não adianta você ir lá em amistoso golear, arrebentar tal, mas olha que tá valendo mesmo, a Copa do Mundo começou, o que vale é agora, né? Amistoso já ficou lá para trás, era o momento de preparação, né? Agora tá valendo, tem que, olha, como a gente costuma dizer, tem que comer a grama, né?
0: Ah, com certeza. E será que vem essa mudança na seleção brasileira?
3: Ah, tem que ter, porque péssima impressão a seleção brasileira deixou na estreia, né? Então vamos ter que mudar, ter uma mudança ali, uma não, né? Algumas mudanças, porque senão a coisa vai ficar feia, né? Amanhã a gente fala mais de Copa, chegou a hora de ir embora, bom dia pra você e até lá.
0: Bom dia, ouvinte, até amanhã.
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É Michael Jackson aqui na programação de quinta-feira. Quinta não, quarta, calma, ainda é quarta. A programação de quarta-feira é Christopher Cross e o Tears for Fears. E a voz daquele jeito. É, vai melhorar. 8h13, há tempos. Legião Urbana chegando aqui nesta manhã de quarta, 17 de junho. Obrigado aí pela sua companhia. Daqui a pouco, informações do trânsito. Fique ligado aqui.

0: Há tempos agora 8:16, vamos com informações do trânsito com a Clara Lucite. Bom dia, Clara, está no ar aqui, ó.
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0: É com você, bom dia.
2: Olá, Schmitz, bom dia para você também, uma excelente quarta-feira a todos. Vamos começar falando da grande movimentação em Várzea Grande, porque o motorista vai encontrar lentidão na Artur Bernardes, lateral do shopping, isso no sentido aeroporto. Lentidão também na Ulisses Pompeu, rotatória do bairro Figueirinha, e para quem vem da Júlio Campos ou para quem vem da região central. Mas para dar uma equilibrada no trânsito, ele está fluindo na Mário Andreasa, no sentido Cuiabá, na maioria da via. A gente passa a ponte, volta para Cuiabá com muita lentidão na Avenida do CPA, sentido centro, principalmente naquela região do shopping, viaduto da Cefaz. Região do Cochipó, entre a ponte e a Escola Souza Bandeira, também tem pequenos congestionamentos. Agora no Porto, a 15 de novembro, final da Carmindo de Campos e a Dom Aquino, são pontos de aumento de veículos. Schmitz, vou continuar acompanhando essa movimentação nas duas cidades. Qualquer novidade eu te chamo e volto com você no estúdio.
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0: Over My Shoulder, Mark the Mechanics. Olivia Dean e Rio Liz e The News na programação. Vem aí a música do dia.
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0: 8:32.
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6: Vamos então com esse dueto de Bill Medley e Jennifer Warnes, lançada lá para a trilha sonora do filme Dirt Dancing. Muito bem, esta música tornou-se um grande sucesso, ganhou o Oscar, Globo de Ouro, Grammy e, é claro, né, sempre mexe com a memória afetiva. Está no ar aqui então a música do dia. É.

Djavan acelerou aqui na programação Centro-América, 8h47. Uma novidade, né? O quadro Música e Vinho. Ele será apresentado agora pelo sommelier, o Jonas Eduardo. Então, a partir daí da próxima semana, vem aí uma nova temporada desse programete que é muito sucesso, né? Música e Vinho, agora com o Jonas Eduardo. Fique ligado na programação aqui da sua Rádio Easy. Então, aqui no será nesse mesmo horário, 8h45. A partir de segunda-feira, começa aí a nova temporada de Música e Vinho, 8h48 agora.

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6: Tem 4 Flash aqui na programação, 8:51.

né? Boy Young com Everett Samuel Goway. Por falar em viagem, agora 9 em ponto, lembrei aqui, ó. 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
5: Vamos então com Fleetwood Mac. Hold Me 9-4 agora.

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6: Lady Gaga, Bruno Mars.

0: E assim vamos nós ao som de Detonautas, só nós dois. Vamos com a informação, a notícia chegando com a Clara no City. Daqui a pouco vem lá o sucesso que você não esquece, fique ligado.
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2: Oi, Schmitz, bom dia novamente para você, para quem acompanha Centro América. O Tribunal de Justiça de Mato Grosso negou o recurso da Assembleia Legislativa para reverter a decisão que declarou inconstitucional uma norma que permitia aos deputados votarem de forma secreta na análise dos vetos do governo. A Assembleia Legislativa alegou que a decisão do TJ, que derrubou a norma, seria inválida porque a casa não foi previamente comunicada e também argumentou a omissão e contradição interna. Segundo o TJ, todos os procedimentos previstos na legislação foram seguidos e a Assembleia teve oportunidade de participar do processo. Os magistrados destacaram que o recurso da L serve para apontar dúvidas, omissões ou erros na decisão e não apenas para demonstrar insatisfação com o resultado do julgamento. Outras notícias durante a nossa programação.
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11: Olá, tudo bem? Já estou de volta para contar mais uma história de um grande clássico mundial. Aquela canção que você não esquece mesmo. E a música da vez é a canção mais pedida do rei do rock nas emissoras de rádio do segmento adulto: Suspicious Minds. E tem curiosidades que poucos sabem a respeito dessa música. Ela foi gravada pela primeira vez em 1968 e não foi por Elvis Presley, não. Suspicious Minds foi gravada pela primeira vez pelo seu compositor Mark James. Sobe o som.
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11: Eu sei que você nunca ouviu falar de Mark James, mas garanto que você ouviu e adorou outras obras desse compositor. Canções como Hookin' on the Feeling, com B.J. Thomas.
12: I
11: Always on My Mind, sucesso com Elvis também. E mais tarde, em 1987, com Pet Shop Boys. Bom, vamos voltar para Suspicious Minds com Elvis. Além do primeiro posto atingido pela música, o single se tornou o número um na lista dos mais vendidos em 1970. Em 1999, entrou para o Hall da Fama do Grammy, além de estar presente no Hall da Fama do Rock. Em 2011, Suspicious Minds voltou às paradas de sucesso e figurou entre as 40 músicas mais executadas naquele ano. É considerada uma das melhores músicas que Elvis Presley interpretou. No sucesso que você não esquece, de 1969, a poderosa Suspicious Minds, com o rei Elvis Presley.

0: No sucesso que você não esquece, sempre tem uma curiosidade, uma informação que, tenho certeza, vai enriquecer o seu conhecimento a respeito de um grande clássico da música mundial. Envie sugestões ou mesmo críticas para o nosso WhatsApp. Anote, 65 é o código de área, 999-42-3059. Repito, 999-42-3059. E até a nossa próxima edição. Bye, bye.
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0: Foi para o intervalo, que é bem rápido sempre. Desejando aí uma excelente quarta-feira. Deixa eu aproveitar aqui e mandar um feliz aniversário a você que completa mais um ano de vida. Então deixe-me ver aqui, tem ouvinte especial completando aqui aniversário hoje. É a Lília. É a Lília, é isso mesmo. A Lília completando mais um ano de vida. Então um abraço de toda a equipe, né, Neto? Um abraço aí pro Neto, pra toda a equipe aí que trabalha, todos do Lojinha, como diz o Neto. É, toda essa equipe espetacular aí abraçando a Lília, completando mais um ano de vida, completando mais uma primavera, como se diz. Então, em nome de toda a Centro América FM, forte abraço, feliz aniversário, tá, Lília? Com muita saúde e muita paz. E, é claro, abraçando aí toda a sua equipe.
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1: Muito bem, reta final aqui da programação. Tem John Mayer com Heartbreak Weather 952.

Bem, ao som do John Mayer, me despeço aqui, desejando que você tenha uma ótima quarta-feira. Dia aí sempre iluminado, uma quarta-feira espetacular para você. Marcos Schmitz, de volta amanhã. Às 5 da madruga no Happy Day, às 8 aqui no Classe Executiva, só amanhã sempre com mais classe. Daqui a pouco tem Maria Angela Prado, tem aí o Viva Easy. 4 para as 10 agora. Forte abraço, obrigado pela audiência.

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3: Sou eu e é um privilégio ter a sua sintonia nesta quarta, hoje, 17 de junho de 2026. Tudo tranquilo por aí? Espero que sim. A partir de agora fica ainda melhor.
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3: Até meio-dia eu te acompanho com Viva Easy, depois com grandes clássicos na hora do almoço. Vamos juntos até as 2 da tarde. A gente abre o programa com Dire Straits, Sultans of Swing. 10 e 7, excelente quarta.

0: Maroon 5 com She Will Be Loved, antes Seal com Crazy. 11h20, daqui a pouquinho a música do dia.
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3: Em destaque, uma das músicas mais icônicas dos anos 80, The Time of My Life, interpretada por Bill Medley e Jennifer Warnes, lançada em 1987 para o filme Dirty Dancing. Essa canção se tornou um verdadeiro hino de amor e liberdade. A faixa captura a essência da história do filme, que fala sobre um romance de verão em um resort. A química entre Medley e Warnes é simplesmente irresistível e dá vida a cada verso. Ela ganhou o Oscar de melhor canção original em 1988, consolidando seu lugar na história da música. Vamos ouvir The Time of My Life. Não.

0: John Secada com If You Go, na programação que teve The Time of My Life, Bill Medley, Jennifer Warnes, 11h33, vamos direto para a redação.
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0: A Clara Lucite traz novamente as informações. É com você, Clara. Bom dia.
2: Olá, Mariângela. Bom dia novamente para você e para quem acompanha a Centro América. O encontro para debater a atuação da mulher na gestão dos agronegócios do agro começa hoje em Cuiabá. É o Elas no Campo 2026. O evento vai ser realizado hoje e amanhã no cenário rural. A atuação da mulher na gestão e na governança dos negócios tem sido tema recorrente de discussão e análise dentro do processo de estímulo à maior imersão feminina, e isso principalmente em posições estratégicas e de liderança das organizações, com o objetivo de contribuir para a continuidade do desenvolvimento das mulheres que atuam no segmento do agronegócio. O evento oferece conteúdo de ponta sobre inovação, liderança, governança, economia e motivação, bem como é uma oportunidade para troca de experiências entre as mulheres. Outras notícias durante a nossa programação.
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0: 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Agora 11:39, vamos ouvir Marisa Monte com Amor, I Love You.

Toto com I'll Be Over You, antes Marisa Monte com Amor, I Love You. Deixo agora Imagine Dragons com Birds. Na sequência nós temos a edição do Pense Nisso, a música da vida, o resultado de promoção para você. 11:46 agora.

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1: Relacionamento familiar. O maior problema no relacionamento familiar é que cada um acredita que a razão lhe pertence. A esposa reclama porque o marido acredita que é doutor em tudo. Está sempre certo. Não admite que ninguém lhe diga que está errado. O marido, por sua vez, fala que a mulher é muito impertinente, gosta de confusão, faz tempestade em copo d'água. O filho reclama que os pais estão totalmente por fora do mundo e querem governar a sua vida. Talvez falte um pouco de amor para iluminar o relacionamento afetivo e nos inspirar maneiras de convivermos com menos egoísmo. Conta o escritor Tom Anderson que certa vez ouviu alguém afirmar que o amor deve ser exercitado como um ato da vontade. Uma pessoa pode demonstrar amor através de gestos simples. Impressionou-se com o que ouviu. Reconheceu-se egoísta e que havia se tornado insensível ao amor familiar. Ficou imaginando o que poderia melhorar o relacionamento afetivo se deixasse de criticar tanto a esposa e os filhos. Se não ligasse a televisão somente no canal de seu interesse. Se deixasse de se concentrar na leitura do jornal e desse um pouco de atenção aos familiares. Durante as férias de 2 semanas em que estavam juntos na praia, decidiu ser um marido e pai carinhoso. No primeiro dia, beijou a esposa e falou como ela estava bem, vestindo aquele suéter amarelo. "Você reparou?" falou admirada. Logo que chegaram à praia, Tom pensou em descansar, mas a esposa o convidou para dar um passeio junto ao mar. Ia recusar, mas lembrou da promessa que fizera a si mesmo, por isso foi com ela. No outro dia, a esposa o convidou a visitar um museu de conchas. Ele detestava museus, mas foi. Numa das noites, não reclamou quando a esposa demorou demais para se arrumar e eles chegaram atrasados a um jantar. E assim se passaram 12 dias. As férias estavam por terminar. Entretanto, Tom fizera a promessa de continuar com aquela disposição de expressar amor. Foi então que ele surpreendeu a esposa muito triste. Porque lhe perguntasse o motivo, ela lhe indagou. "Você sabe de alguma coisa que eu não sei?" "Por que pergunta?" disse o marido. "Bem, é que eu fiz aqueles exames rotineiros há algumas semanas. Segundo me disse o médico, estava tudo bem. Mas por acaso ele disse alguma coisa diferente para você?" "Não," afirmou Tom. "Claro que não. Por que deveria?" "É que você," respondeu a esposa, "está sendo tão bom para mim que imaginei estar com uma doença grave que iria morrer." "Não, querida," tornou a falar Tom sorrindo. "Você não está morrendo. Eu é que estou começando a viver." Ao admitir que não somos infalíveis, nos habilitamos a iniciativas maravilhosas que põem água na fervura dos desentendimentos. Existem expressões mágicas em favor da harmonia doméstica. "Cometi um erro." "Você tem razão." "Peço perdão." "Fui indelicado." "Prometo mudar." Que tal começar hoje mesmo a tentar utilizar uma dessas expressões a favor da paz em nosso lar? Pense nisso, mas pense agora. Chegamos assim ao final de mais um Pense Nisso. 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

Alice Cooper com How You Gonna See Me Now na programação da Centro América. Antes o Pense Nisso e agora resultado de promoção. Você que interagiu via site ou aplicativo participou da promoção Flashback Experience. 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Nós temos lá uma pergunta no site ou aplicativo, que é a seguinte: se você pudesse voltar no tempo para viver novamente um momento dos anos 80, 90 ou 2000, qual seria esse momento? Já temos o resultado de promoção. E a seguinte mensagem foi enviada: eu voltaria em 1985 no Rock in Rio. No palco surgia vibrante e genial Freddie Mercury, fenômeno sem igual. Com gestos de mestre e olhar de emoção, conduzia a multidão numa só canção. Ele cantava, a plateia respondia. Essa participação, essa mensagem, essa resposta é do Newton Pereira, do final do telefone 0423, que acaba de ganhar um par de ingressos para o Flashback Experience no dia 26 de junho, lá no Allure Music Hall. E eu convido a todos a participarem pelo site centroamericafm.com.br ou aplicativo para concorrerem a ingressos, tá? Dessa vez, o nosso sortudo foi então ele, o nosso fã Newton Pereira, que pode passar na Centro América para retirar os ingressos e a produção vai entrar em contato para explicar certinho. Parabéns, Newton, e muito obrigada pela participação de todos, né? Em breve mais sorteios, então fique ligado, fã. Agora temos Love Steam na programação e daqui a pouquinho a edição dos clássicos na hora do almoço.

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2: É sempre um privilégio ter a sua sintonia. Seja muito bem-vindo a mais uma edição dos clássicos na hora do almoço.
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2: Até 2 da tarde, canções que marcaram época, marcaram sua vida. Eu te acompanho hoje até 2:30, também com a primeira meia hora do Sequência de Classe. Vamos com Phil Collins, a primeira canção é Against the Law.

0: Supertramp com The Logical Song, antes Oasis com On The Wall e tivemos Against All Odds, Take A Look At Me Now com Phil Collins no início do bloco.
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0: Informações com a Clara Lucite. Boa tarde, Clara.
2: Oi, Mariângela, um bom almoço para você e para você ouvinte que acompanha a Centro América também. Mari, esse horário o trânsito é bem tranquilo na maioria das vias da capital. O motorista pode passar sem tanta preocupação por quase toda a Fernando Corrêa, República do Líbano, sentido rodoviária, e também pelo córrego 8 de Abril, naquela região ali da Arena Pantanal. Claro, a gente destaca alguns pontos de atenção, principalmente onde acontecem obras como a Prainha, Avenida do CPA, Miguel Sutil, em especial no cruzamento com a Avenida do CPA, que aí não tem jeito, esse horário ou de manhã ou final do dia é sempre bastante intenso. A movimentação também é tranquila na FEB, para quem vai e vem entre as duas cidades, Cuiabá e Várzea Grande. Mariângela, eu continuo acompanhando a movimentação e volto com você no estúdio.
0: Muito obrigada, Clara.
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Neste momento em Cuiabá, 28 graus, tempo segue nublado na capital de Mato Grosso. O que eu vejo aqui é que tem previsão de chuva para a próxima sexta-feira, 75% de probabilidade para sexta-feira, tá? Para hoje, o tempo continua firme, a máxima de 28, que é o que estamos sentindo nesse momento, mínima de 19 à noite. Agora, em Sinop, região norte de Mato Grosso, 32 graus neste momento. A máxima pode chegar a 33 em Sinop, com 52% de umidade, tempo ensolarado em Sinop neste momento. Agora, meio-dia 21.

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0: Xadê com By Your Side na programação, que teve ainda Eno Sunshine e Torne. E daqui a pouco mais canções na hora do almoço. 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

Jeffrey Osborne com On the Wings of Love na programação da Centro América, que teve Sex Addict com Robbie Williams e Paul McCartney com No More Lonely Nights.

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0: Para fechar mais um bloco musical, Gilson com Casinha Branca. Antes, Bob Marley com No Woman, No Cry. E Stevie Wonder com For Your Love no início do bloco.
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0: E eu estou com Beautiful Day, antes Queen of Rain com Roxette e Since I Don't Have You, Art Garfunkel na programação.
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0: Direto da redação, Clara Lucitti. Boa tarde para você, Clara.
2: Oi, Mariângela, um ótimo início de tarde para você e para quem acompanha Centro América. O presidente Lula deve voltar a Mato Grosso ainda neste mês para mais uma agenda no interior do estado. Entre os compromissos estão a entrega de moradias do Minha Casa Minha Vida em Primavera do Leste e a inauguração de um trecho da ferrovia estadual Senador Vicente Emílio entre os municípios de Rondonópolis e Dom Aquino. A visita está prevista para o dia 20 de junho e, se confirmada, será a quinta vez que Lula passa por Mato Grosso neste mandato. E por falar em visita, nesse mesmo dia 20 de junho, quem também deve cumprir agenda no estado é o senador Flávio Bolsonaro. Ele vem a Cuiabá para participar da Marcha para Jesus, que reúne milhares de fiéis todos os anos. Outras notícias durante a nossa programação.
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0: Antes, All Remember com Madonna. Daqui a pouco, as últimas canções do programa.
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0: Rose Bis com Beto Guedes, Caçador de Mim, mais um belo clássico na melhor programação. Tivemos Selena com Dreaming of You e também Where We Belong, Joe Cocker, Jennifer Warnes também por aqui. 2:01, daqui a pouquinho temos o programa Sequência de Classe na programação da Centro América.
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0: Sou eu e a partir de agora te acompanho por mais meia hora aqui na programação da Centro América com o programa Sequência de Classe. Seja muito bem-vindo.

Você que nos ouve pelos 99,1 do seu rádio em Cuiabá, Várzea Grande, a você na Baixada Cuiabana, obrigada pelo carinho da sua sintonia. A você pelos 95,5 em Sinop, que privilégio ter a sua sintonia, região norte do estado de Mato Grosso. E é claro, você que acompanha a Rádio Centro América também em Rondonópolis pela frequência 101,5 e em Primavera do Leste, em fase de testes, pela frequência 96,7. Seja sempre muito bem-vindo. Vamos ouvir canções incríveis juntos e a partir de agora no programa Sequência de Classe. Até às 4, a partir das 4 tem a Hora do Café. 5 horas temos o programa Happy Hour. 7 da noite temos os clássicos da original. E para começar o Sequência

The Weeknd com Blinding Lights na programação da Centro América. Tivemos também Bee Gees com Someone Belonging to Someone e Wind of Change com Scorpions por aqui. 2:14 na melhor rádio.

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Os Beatles na programação da Centro América nesta tarde de quarta-feira, 17 de junho. Tudo tranquilo com você, fã? Preciso dizer que estarei de férias a partir de amanhã. Até dia 3 de julho, né? Então, no dia 3, ou melhor, até dia 2 de julho. Aí no dia 3 eu volto a apresentar aqui pra você na Centro América, tá? Então, estou te informando, fã, que estarei de férias. Vou sentir falta, mas é preciso descansar. O meu carinho, meu abraço a você que esteve comigo hoje e em todos os dias. Dia 3 eu volto, hein? Daqui a pouquinho temos o Sequência de Classe com o Ricardo Bippi. Às 4 horas do café, 5:30 tem happy hour, 7 da noite tem clássicos da original com o Wally George. Te desejo uma quarta-feira sensacional, sentirei saudade.

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0: Whitney Houston aqui no sequência de classe, Robbie Thomas e também Michael Bublé.
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Bem, agora 4h21, já já tem mais música, continue com a gente, esse é Uma Hora do Café, daqui a pouquinho tem música do dia, Bill Medley, Jennifer Arnes, The Time of My Life.

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2: Olá, Bipe. Boa tarde para você e a todos. A Escola Municipal de Cuiabá de Música está com vagas de graça abertas para novos alunos. A oportunidade é para quem quer começar ou aperfeiçoar os estudos sem custo. As inscrições são voltadas para diferentes idades e níveis, com opções de cursos em vários instrumentos e prática musical. A iniciativa busca ampliar o acesso à cultura e preencher turmas disponíveis. As aulas serão organizadas conforme a demanda e a disponibilidade de vagas, com acompanhamento de professores. Quem tiver interesse deve ficar atento aos prazos e procurar a instituição para fazer a inscrição. As vagas são limitadas e o preenchimento é por ordem de cadastro. Outras notícias durante a nossa programação.
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0: Billy Paul aqui no Hora do Café, agora 10 para 5. Em instantes a gente tem o Happy Hour. Vamos lá pro último bloco aqui do A Hora do Café.
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0: Ted Swims, aqui fechando mais uma edição do Hora do Café. Em instantes, a gente tem o Happy Hour, 5 em ponto.
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0: 5 e 1, vamos juntos nessa agora edição do Happy Hour de quarta-feira ainda, quarta, calma, não vamos nos apressar. 17 de junho de 2026, já a gente fica sabendo que medicina, direito e mais, ó, atenção, na UFMT tem 1.800 vagas para quem fez o Enem, hein? SEMA abre cadastro para voluntários que queiram ajudar no resgate de animais silvestres. Ainda tem após um mês fora, Neymar volta a treinar com a seleção. A gente quer o Endrick em campo. Sexta-feira, por favor, Ancelotti. 5 e 2, a gente abre com a trilha sonora de Emily in Paris, nessa versão de Heart of Glass, aqui no Happy Hour.

Skank, balada do amor inabalável, agora 5h09. Bom, e o Mato Grosso acaba de colocar mais um recorde na prateleira, literalmente. Bom, a cidade de Curvelândia, produziu o maior queijo frescal do Brasil. A peça gigante pesou 3.247 quilos e superou o recorde registrado no ano passado, quando o queijo tinha pouco mais de 3 mil quilos. Para chegar a esse tamanho, foram utilizados 28.600 litros de leite e o trabalho de 30 pessoas entre funcionários, produtores e moradores da cidade. O corte do queijo aconteceu durante a festa do queijo e atraiu filas de visitantes que receberam fatias gratuitamente. Agora, depois de bater o próprio recorde, a cidade já pensa no próximo desafio. Fazer um queijo maior ainda. Que coisa, hein? Que maravilha. E vamos lá, falar de Copa do Mundo. Rolando agora segundo tempo, o intervalo hoje um dia agitado, hein? República Democrática do Congo conseguiu empatar com Portugal. É isso aí, é o início da trajetória de também o sonho de ganhar a Copa do Mundo. Afinal de contas, é a última do Cristiano Ronaldo. A última também do genial ontem, Messi. Vocês assistiram o jogo? Maravilhoso. 3 aí na estreia da Copa do Mundo, que não acontece todo dia, né? Na verdade, é o seguinte, acontece aí a cada década, vamos falar assim. Ao marcar 3 gols na Argentina, na vitória sobre a Argélia, Lionel Messi se tornou apenas o 18º jogador da história a conseguir um hat-trick em sua primeira partida de uma edição mundial, que é quando o mesmo jogador, marca 3 gols em uma partida, seja ela qual for e que campeonato for, tá? Ele agora divide espaço com nomes como Leônidas da Silva, o Dias Fontaine, o Batistuta, o Close e o Cristiano Ronaldo. E aí não para por aí. Com os 3 gols, o argentino chegou a 16 em Copas do Mundo. E a gente vai acabar trazendo aqui várias comparações que ele mesmo disse: achei genial. São só estatísticas, cada um tem o seu jeito e a sua singularidade. É isso aí. Messi é um grande cara. Messi também alcançou 27 jogos em mundiais e ampliou sua marca em participações diretas em gols no torneio. Enquanto isso, Kylian Mbappé chegou a 14 gols em Copas. Aliás, fez 2 ontem. E que categoria, que golaço ontem. Ultrapassou Pelé e fez questão de exaltar o rei do futebol. Também acho que todo mundo viu essa imagem. Também não queria entrar nessa onda de ficar nessas estatísticas, quem marcou mais aí, você ficar quantificando. Cada um a seu modo e a seu tempo também. Se a gente for falar do Pelé, bom, 5h12. A gente segue aqui com o Happy Hour daqui a pouquinho. Pra você que acompanha aqui a Centro América FM 99.1 Cuiabá, já já informações do trânsito com a nossa repórter Stephanie Gomes. Pra você que ouve a gente 95.5 Sinop, se quiser compartilhar informações do trânsito, manda aí pra gente. Agora coloque a sua música pra tocar. Put Your Records On, Corinne Bailey Ray.

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2: Stephanie Gomes de volta aqui com a gente agora para falar do trânsito. Oi, Stephanie, boa tarde.
3: Olá, Bip, uma ótima quarta-feira para você e a todos os nossos ouvintes ligados no Happy Hour. A gente vai atualizar agora o trânsito nas principais

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Agora 5h20, previsão do tempo firme nesta quinta-feira na maior parte do estado, mas com chuvas típicas de fim de tarde na metade sul e oeste do estado. Vamos lá. Em Sinop, o dia amanhece bem fresquinho, com possibilidade de névoa até, de repente. A mínima será de 20 graus e aumenta à tarde para 31 graus. Em Chapada dos Guimarães, o sol marca presença o dia todo, sem nuvens no céu, com aumento de nebulosidade à noite. Tem previsão de chuva para Chapada. Já em Cuiabá, previsão é o seguinte: tempo firme, com poucas nuvens e a máxima de 34 graus. Na sexta-feira, uma nova frente fria pode chegar no sul do Brasil, mas que traz aí essas chuvas e um tempo mais agradável para o estado. Agora, 5 horas 20 minutos, 27 graus na cidade, umidade relativa do ar tá boa, nenhuma chance de chuva, a umidade tá em 64%, com um belo fim de tarde em Cuiabá.

0: em No Stuffers Now. Essa música tem uma vibe sensacional e não é por acaso, além, obviamente, de toda essa good vibes, boas vibrações que a Soul Music tem. Aqui a gente está falando de 1979, a estreia do McFadden e Whitehead. Eles são da Pensilvânia, ali da Filadélfia. Inclusive, a gente está ouvindo falar bastante sobre a Filadélfia. Sexta-feira agora, a gente vai ter no Lincoln Field, o estádio que inclusive é a casa do Philadelphia Eagles, que foi o campeão do Super Bowl do ano passado, em cima do Kansas Chiefs. Esse ano a gente teve, contra o Patriots, sim, foi o Seahawks, Seattle Seahawks, o vencedor nesse ano. A curiosidade é que, como é a casa do futebol americano, né? A casa do Philadelphia Eagles, todos os estádios nos Estados Unidos estão sendo adaptados, então, para o soccer, o nosso futebol. E aí, sexta-feira agora, o Brasil entra em campo contra o Haiti, exatamente na casa onde o Philadelphia, a casa do Philadelphia, que o Philadelphia, a final não foi contra o Kansas, não foi lá, se eu não me engano, foi em Nova Orleans. Mas é a casa do Philadelphia que a gente tem essas boas vibrações, quem sabe nos ajude ainda mais com essa música, Ain't No Stoppin' Now. Nada vai nos parar agora, será? Hein? Marrocos deu uma parada. Será que a gente então vai enfrentar pela frente um Haiti numa zebra? Acredito que não, né? 5:34, a gente segue então até às 7 horas da noite, trazendo música, informação, a sua participação. E olha só que notícia bacana aqui. Essa aqui é uma prestação, uma baita prestação de serviço, hein? Se você fez o Enem nos últimos anos e sonha com uma vaga na universidade, fique atento e atenta, hein? A UFMT abre entre os dias 20 e 25 de junho as inscrições para o processo seletivo com 1.803 vagas remanescentes em cursos de graduação. Bom, podem participar candidatos que fizeram qualquer edição do Enem entre 2016 e 2025. O sistema vai considerar automaticamente a melhor nota obtida pelo participante nesse período. Há oportunidades em Cuiabá, Várzea Grande, Sinop e Araguaia, em cursos como Medicina, Direito, Psicologia, Jornalismo, Enfermagem e Engenharias. Olha que bacana, hein? As aulas começam no segundo semestre letivo de 2026, tá? Agora, e as inscrições devem ser feitas pela Central de Ingresso da UFMT. Muito bem, mandando um abraço aqui pra galera que tá chegando com a gente aqui agora. Ah, estão pedindo clássico de filme. Inclusive, falando em clássico de filme, daqui a pouquinho tem o clássico do ouvinte. Falando da Filadélfia, a gente tem o icônico Rock de 1976, que acabou eternizando exatamente as escadarias do Museu de Arte da Filadélfia. E por que eu tava falando da Filadélfia? Porque o McFadden e o Whitehead, eles são da Filadélfia e eles fazem parte daquele movimento que sempre comento aqui sobre a Philly Soul, a Philadelphia International Records, que era rival de quem? Da Motown Records, que ficava no Midwest ali, no Centro-Oeste. Seria como o nosso território aqui, Centro-Oeste no Brasil, né? Para você se localizar, da Motown Records, que ficava em Detroit, Michigan. Então, os ventos da costa costa leste, que é East Coast, e West Coast, então, aí a gente tem, sim, lá no leste. Era a música que rivalizava com a Motown Records, do Jackson 5, do Stevie Wonder, que a gente tocou agora, do Marvin Gaye. Então, realmente, a briga era forte ali, hein? 5:37, por isso se fazia com muita excelência, uma competição que era saudável, né? Pra trazer o melhor. Happy Hour. E vai Brasil, né?
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0: E a lua tá linda como só. 5h44, acionando mais uma vez a nossa repórter Stephanie Gomes, que pode confirmar pra mim, inclusive, porque ela circula pelas ruas da capital Cuiabá. Pra você que tá ouvindo 99.1, acompanhando a gente em Sinop, 95.5, ou onde quer que você esteja, pelo nosso aplicativo. Stephanie Gomes, agora recebo fotos da linda lua que está fazendo também. Bem-vinda mais uma vez.
1: Obrigada, Bip. Boa noite pra você e pra todos. Realmente está um céu bem bonito aqui fora, só não tá nesse mesmo cenário no trânsito, viu? Porque o trânsito tá bem intenso em muitas regiões da capital e de Várzea Grande, viu? A gente começa falando agora, nesse momento, da Avenida da FEB, com trânsito carregado, assim como na Mário Andreasa, no sentido Cuiabá-Várzea Grande. Na Ulisses Pompeu, também temos trânsito bem carregado agora, então fica o recado para o motorista que precisa voltar ou ir para Várzea Grande nesse momento, que vai precisar um pouco mais de paciência nessas vias. Eu reforço para você, motorista de Cuiabá, que a Rua Comandante Costa, que cruza com a Desembargador Ferreira Mendes, com a Isaac Povas, também está interditada para as obras da concessionária Águas Cuiabá durante essas duas semanas. Então, o trânsito por ali, próximo do Museu da Caixa d'Água Velha, está bem impactado e um pouco mais intenso nessas regiões. Qualquer atualização, a gente volta a falar aqui no Happy Hour.
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0: O nosso amor a gente inventa. 5:57. E olha, contagem regressiva para a etapa de Cuiabá da Stock Car ganha um evento especial nesta quarta-feira. Pilotos da principal categoria do automobilismo brasileiro e jogadores do Dourado se enfrentaram em um desafio que misturou adrenalina e futebol. No Autódromo Internacional de Mato Grosso, goleiro Marcelo Carné e o capitão Alain Imperiur entraram na pista como passageiros dos carros de Felipe Fraga, líder e atual campeão da Stock Car, e de Gaetano, atual vice-campeão da categoria. Depois, a disputa foi para o centro de treinamento do Cuiabá. Lá, os pilotos deixaram o volante de lado e encararam uma série de pênaltis contra os atletas do Dourado. Que legal, né? É uma ativação muito bacana. A ação marca a chegada da Stock Car à capital mato-grossense para a quinta etapa da temporada 2026, que será disputada nesta sexta e sábado no Autódromo Internacional de Mato Grosso. Os ingressos já estão à venda e aí a reportagem completa, inclusive, dessa troca de experiências, né? Esse crossover, esse feat. Vamos lá, você pode entrar no nosso portal primeirapagina.com.br, todos os detalhes por lá. 5:58, seguimos até às 7 da noite com música e informação por aqui.
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0: Música e informação. 6:01. Vamos juntos até às 7 da noite. Para você que tá chegando agora, bem-vindo, bem-vinda. Ainda hoje, nessa edição do Happy Hour, a gente vai falar sobre o mercado financeiro bem movimentado, inclusive G7 acontecendo. Sabe que mexe muito na economia. O mercado financeiro hoje se movimentando com alta do dólar. Bom, daqui a pouquinho eu conto essa. E também a SEMA abre cadastro para voluntários que queiram ajudar no resgate de animais silvestres. 6:02, vamos colocar um blues aqui na nossa conversa. Na verdade, vamos colocar um rhythm and blues, certo? Aqui 1970, Jim Morrison, muito inspirado. Ray Manzarek aqui, ó, nas teclas. Sensacional. John Densmore na bateria e o Rob Krieger nos riffs de guitarra para Roadhouse Blues, The Doors.

essa frase. I'd love to turn you on. Eu adoraria te despertar. Aqui está. Então tem um trecho antes aqui que é o Paul McCartney cantando, né? Esse aqui é um clássico do Sgt. Pepper's. É, A Day in the Life. Um dia na vida aí, ó. Né, o cotidiano, toda coisa que a gente tem que enfrentar, levantar cedo, pegar o ônibus, ou enfim, seja qual o seu meio de locomoção, a questão é a seguinte: cotidiano é chato, é difícil. E aí essa música, inclusive na época lançada, o icônico e emblemático Sgt. Pepper's, de 1967, por que a gente tocar depois do Doors Roadhouse Blues? Porque o Doors de 67 a 71, 66 vai, né? Foram esses anos aí, anos de ouro, de muita intensidade, até então a morte do Jim Morrison em 1971, fazendo parte daquele clube dos 27, que acabou, infelizmente, sendo algo aí a quase entrar numa teoria de conspiração, porque grandes nomes da música acabaram morrendo aos 27 anos, uma ideia de inferno astral, mas nada comprovado. Quem começa isso é o rei do Delta Blues, que é o Robert Johnson, lá nos anos 20, 30, não me lembro exatamente quando ele morreu, mas o Jim Morrison, certeza, 1971, aí você tem a Janis Joplin também, exatamente nessa época, o Jimi Hendrix, a última, na verdade, que faleceu, foi a Amy Winehouse, Kurt Cobain também, do Nirvana, e aqui tem uma viagem, possível viagem de ácido, né? Que eles estavam, então, fazendo. Então, essa ideia que tem no finalzinho da música aí, com esse trecho, então, sendo primeiro cantado pelo Paul McCartney, a música toda é cantada pelo John Lennon, que é I'd love to turn you on, eu adoraria te despertar. Foi proibida, inclusive, lá na Inglaterra, em Londres, de tocar na Radio BBC, a rádio BBC, da rede BBC de comunicação, justamente pela polêmica de parecer que estava incentivando o uso, então, desses LSDs e tudo mais, o que era naquela época bastante comum, e uma descoberta então dessa juventude. Aí vem o movimento contra a cultura, exatamente o ano, né? A gente está falando de 67, 68, 69, o Woodstock, tem um evento antes, aquele evento que o Jimi Hendrix coloca fogo na guitarra. Tudo isso são elementos que contribuíram, então, para a empresa dar uma olhada e falar: peraí, vamos dar uma freada nessa galera aí, porque senão a coisa vai ficar complicada. Mas é isso aí. Um ano antes, o próprio John Lennon já tinha sugerido esse início do rock psicodélico, que era a música Tomorrow Never Knows, no Revolver, de 1966. Só esse trechinho aqui dá tanta conversa, por isso que os Beatles, também numa carreira curta, se os Doors duraram aí nem 5 anos, os Beatles também, até 1970, vamos falar em uma década, nem isso, praticamente 9 anos aí, com tanta coisa, e vamos falar de uma época produtiva aí de 8 anos mesmo, porque depois, 2 anos, 1 ano e meio no final, coisa começou já a desandar, a gente sabe. 6:13. Lula e Donald Trump tiveram ao menos 2 contatos rápidos durante a cúpula do G7, grupo que reúne as principais economias desenvolvidas do planeta. Segundo integrantes da comitiva brasileira, um dos encontros aconteceu após uma apresentação musical oferecida pelo presidente francês Emmanuel Macron. A conversa durou cerca de 2 minutos e foi descrita como cordial. E em outro momento, ali no corredor do hotel que recebe o evento, Trump cumprimentou Lula e aí um how are you, né? Como é que você tá? How are you? Eu acredito que ele não tenha falado, né? Isso aí a gente aprende só naquele processo que a gente faz, enfim, seja numa escola de inglês que você entra, porque a conversa é outra, né? Você vai falar how are you lá, o cara vai falar que é isso. Nem é formal e nem é usual, né? Mas what's going on? Talvez um WhatsApp, hein? Talvez, não sei. E aí, em outro momento, no corredor do hotel, que aí recebe o evento, tiveram outras situações lá e tal, depois dessa do how are you aí, e também good job, ou seja, aí tudo bem, né, bom trabalho e tal. E o Brasil não faz parte do G7, mas foi convidado a participar das discussões
deste ano. Agora 6:14, a gente segue aqui até às 19h, trazendo as principais notícias do Brasil, do mundo, notícias da nossa cidade, do nosso estado, para quem tá acompanhando 99.1, daqui a pouquinho tem informações do trânsito com a nossa repórter Stephanie Gomes, sempre convidando você, ouvindo a gente em 95.5 Sinop, onde quer que você esteja, a mandar sua mensagem. Vamos nesse clima aqui. Simple Red, que é o seguinte, é demais essa música, Come to My Aid, aqui no Happy Hour.

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2: Boa noite, Bipe, a todos os nossos ouvintes. O trânsito está um pouco mais intenso em muitas vias, começando pela Generoso Malheiro, que dá acesso à Miguel Sutil, está bem movimentada agora nesse horário. E falando dela, a Miguel Sutil ali na lateral do Parque das Águas está bem intensa a movimentação por ali e o motorista ele deve ficar um tempo parado. Avenida André Antônio Maggi, trânsito bem parado nesse momento também. E na Avenida Historiador Rubens de Mendonça, próximo ao Tribunal Regional do Trabalho, temos bastante lentidão também e fica o recado para o motorista. Na Avenida Eurico Gonçalves, na lateral do Parque Tianair, temos trânsito bem intenso naquela região e o motorista ele precisa ter um pouco mais de paciência e um pouco mais de atenção também para chegar em casa nesse horário. Qualquer atualização do trânsito, a gente volta a falar aqui no Happy Hour.
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Your Love, uma banda que vem do mesmo lugar dos The Doors, from Los Angeles, Califórnia, fazendo um baita som, misturando psicodelia também aí, aliás, ficou muito famosa recentemente como tema de abertura, inclusive, da animação Guardiões da Galáxia. Vamos seguindo aqui o nosso caminho até às 7 da noite. O seu aí, tá difícil o seu caminho? Então vem com a gente, se conectou agora, sintonizou, aumente o volume, vamos lá com Earth, Wind and Fire, September, aqui

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3: 6h35, a economia brasileira cresceu em abril, segundo dados do Banco Central. O índice de atividade econômica, conhecido como IBCBR, apontou alta no período e sinaliza um ritmo positivo no início do segundo trimestre. O resultado reflete o desempenho de setores como serviços, indústria e agropecuária, que ajudaram a impulsionar a atividade no país. O indicador é considerado uma prévia do PIB, o Produto Interno Bruto. Já no mercado financeiro, dólar subiu 0,42% e ficou em R$ 5,10. O euro também teve queda de 0,57% e é vendido a R$ 5,87. E o Ibovespa caiu 0,92%.
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3: Oi, a relação entre Donald Trump e Benjamin Netanyahu parece estar cada vez mais distante da lua de mel. O presidente americano fez novas críticas à condução das ações militares de Israel no Líbano. Trump afirmou que nem sempre é necessário destruir prédios inteiros para combater grupos armados e chegou a sugerir que o novo governo da Síria poderia ter uma atuação mais eficiente contra o Hezbollah. A declaração foi interpretada como mais um sinal de desgaste entre os dois líderes. Segundo analistas, a pressa de Trump em reduzir as tensões no Oriente Médio e avançar em acordos regionais acabou isolando politicamente Netanyahu, que enfrenta pressão tanto no cenário internacional quanto dentro de Israel. Olha só, se você tem interesse em ajudar na proteção da fauna, essa pode ser uma oportunidade. A Secretaria de Meio Ambiente de Mato Grosso abriu o cadastro de voluntários para atuar no resgate de animais silvestres afetados por incêndios florestais e outras emergências ambientais. Podem se inscrever pessoas com 18 anos ou mais, além de empresas e instituições. Depois do cadastro, a SEMA vai selecionar e convocar os participantes para formar as equipes de atendimento. Vale lembrar que o credenciamento não garante convocação imediata. As ações acontecem nas unidades de conservação estaduais e o trabalho segue até o fim de novembro. Vamos juntos, D'Ângelo chegando com a gente aqui, a Valdilene também, grande beijo pra Valdilene. A Patrícia Peruari mandou uma foto muito bacana aqui da nossa torre, a torre da TV Centro-América, sempre iluminada, que legal. Ah, bacana, obrigado pela imagem, ela registrou da Avenida Mato Grosso. Agora 6h38, a gente segue com o Snow Patrol.

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2: Está começando mais um Cerveja para Descontrair e hoje é dia de falar de uma categoria muito tradicional no mercado cervejeiro, que são as Honey Ale ou Honey Lagers. São as cervejas com adições de mel. Na Inglaterra é muito tradicional os cervejeiros utilizarem na composição da receita mel e cevada, até para dar um pouco mais de consistência, um pouco mais de açúcar. Mas a gente tem categorias específicas hoje, seja em campeonatos ou seja mesmo em guias de classificação, para cervejas com adição de mel. Normalmente o mel, ele pode se tornar como sabor principal, ser a principal marca de sabor da cerveja, ou pode até acompanhar, ser uma nota suave e equilibrada, simplesmente para dar um toque um pouco mais adocicado em contrabalanço do lúpulo. Por isso que o estilo, a classificação do guia do estilo, permite que você use bases de cervejas diferentes também e você tem uma amplitude de classificação muito grande. Então você pode ter uma graduação alcoólica que vai de 2 a 9,5%. Você, na intensidade de amargor, você pode ter um amargor bem leve ou amargor intenso com uma base de mel para contrabalancear. É muito comum hoje nos Estados Unidos todas as cervejarias terem uma cerveja com base de mel, e no Brasil ainda a gente tem poucos rótulos no mercado e infelizmente a gente acaba não tendo a possibilidade de degustar mais rótulos de cerveja com adição de mel. Gostou do nosso programa de hoje? Nós vamos ficando por aqui e eu agradeço a sua audiência e você já sabe, cerveja é para descontrair com moderação e responsabilidade.
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Excelente noite de quarta-feira. Daqui a pouquinho tem o clássico do ouvinte. Aproveita para indicar o seu clássico enquanto você ouve Black Pumas.

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2: Agora 6h58, finalizando mais uma edição aqui do Happy Hour. Muito obrigado pela sua audiência. Amanhã de volta. Bom, muitas fotos chegando aqui da Lua, que tá alinhada inclusive com Vênus. Tiago Paiva mandou aqui a foto. Ele, que é um bom observador, então, trouxe essa informação aqui pra gente agora e mandou uma foto muito legal. Valeu, Tiago. Sugeriu, obviamente, do Frank Sinatra levar a gente pra Lua. Então vamos lá. Fly me to the moon. Até amanhã.

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2: 7:01.
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6: 7:03.
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6: Gratidão, alegria e fé. Quarta-feira, 17 de junho de 2026. Atualizando aqui a temperatura. Cuiabá, nesse momento, com 25 graus, 72% de umidade. Sinop, com 27 graus, 68% de umidade. Clássicos da original, a partir de agora, para você, em sintonia com a Centro América FM. Sintonizando aí 99,1 aqui em Cuiabá, 95,5 em Sinop e no céu de Mato Grosso. Nesse momento a gente consegue visualizar aí um espetáculo, né, da natureza, do infinito, um alinhamento de planetas com a lua, tá belíssimo no céu dessa noite de quarta-feira pra gente contemplar. E claro, né, agradecer também por esse privilégio. Vamos juntos, começando aqui os clássicos dessa noite. Já lembrando a você, fã da Rádio Easy, que hoje tem par de ingressos para o cinema, viu? Então, já pode mandar a sua mensagem aí, coloque o seu nome completo, a senha, olha, eu quero cinema e boa sorte. Vamos juntos, começando os clássicos de hoje. Liverpool Express, Everyman, Must Have a

Kiss from a Rose com Seal nos clássicos da original, ainda Liverpool Express que abriu aqui a edição de hoje, Every Man Must Have a Dream, e eu já volto.

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1: 7:17.
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1: A sua rádio na melhor sintonia, 99,1 em Cuiabá, 95,5 em Sinop. A gente segue por aqui com mais clássicos da original na noite dessa quarta-feira para você em sintonia. E lembrando, hoje tem um par de ingressos para o cinema. Então mande aí o seu boa noite. Mande seu nome completo, a senha. Olha, eu quero cinema. Wet, Wet, Wet, Love's Around abre mais um bloco dos clássicos de hoje.

Sina Kiss, Gilbert Sullivan nos clássicos, que ainda trouxe o lendário Frank Sinatra, Sam from New York, New York, Tim Maia, que agradou aí muita gente na sintonia da Rádio Easy nessa noite, Azul da Cor do Mar, com o saudoso síndico, né? Tim Maia, e também o Wet Wet Wet Love Is Around.

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5: 7:33.

0: down, Billy Brown.
1: All right, Harry Ray.
2: Well, they got me sitting on top of the world, sitting on top of the world. 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
3: 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Ray Goodman Brown, os clássicos ainda, Barry White, Beware, e também Free Lever Porter, Surround Me With Your Love.
4: Atenção, motorista! 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
3: Sete e 49.
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José Feliciano, aqui nos clássicos da original, fechando a primeira hora. Wanna Be Where You Are, Frank Sinatra, Fly Me to the Moon, Lynyrd Skynyrd, Simple Man e também Eric Clapton, Love Comes to Everyone. Agora tem, pense nisso.

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1: Relacionamento familiar. O maior problema no relacionamento familiar é que cada um acredita que a razão lhe pertence. A esposa reclama porque o marido acredita que é doutor em tudo. Está sempre certo. Não admite que ninguém lhe diga que está errado. O marido, por sua vez, fala que a mulher é muito impertinente, gosta de confusão, faz tempestade em copo d'água. O filho reclama que os pais estão totalmente por fora do mundo e querem governar a sua vida. Talvez falte um pouco de amor para iluminar o relacionamento afetivo e nos inspirar maneiras de convivermos com menos egoísmo. Conta o escritor Tom Anderson que certa vez ouviu alguém afirmar que o amor deve ser exercitado como um ato da vontade. Uma pessoa pode demonstrar amor através de gestos simples. Impressionou-se com o que ouviu. Reconheceu-se egoísta e que havia se tornado insensível ao amor familiar. Ficou imaginando o que poderia melhorar o relacionamento afetivo se deixasse de criticar tanto a esposa e os filhos. Se não ligasse a televisão somente no canal de seu interesse. Se deixasse de se concentrar na leitura do jornal e desse um pouco de atenção aos familiares. Durante as férias de 2 semanas em que estavam juntos na praia, decidiu ser um marido e pai carinhoso. No primeiro dia, beijou a esposa e falou como ela estava bem, vestindo aquele suéter amarelo. "Você reparou?" falou admirada. Logo que chegaram à praia, Tom pensou em descansar, mas a esposa o convidou para dar um passeio junto ao mar. Ia recusar, mas lembrou da promessa que fizera a si mesmo, por isso foi com ela. No outro dia, a esposa o convidou a visitar um museu de conchas. Ele detestava museus, mas foi. Numa das noites, não reclamou quando a esposa demorou demais para se arrumar e eles chegaram atrasados a um jantar. E assim se passaram 12 dias. As férias estavam por terminar. Entretanto, Tom fizera a promessa de continuar com aquela disposição de expressar amor. Foi então que ele surpreendeu a esposa muito triste. Porque lhe perguntasse o motivo, ela lhe indagou. "Você sabe de alguma coisa que eu não sei?" "Por que pergunta?" disse o marido. "Bem,